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0: Eita, eu chegando mais uma vez com a graça de Deus. Bom dia a você na cidade, bom dia a você pela zona rural, distritos, fazendas, currais, onde você estiver, receba o nosso bom dia, porque a partir deste momento entra no ar o programa Amanhecer Sertanejo pela rádio Saro FM, e nesta comunicação está o Alberto. Roberto, junto contigo até às 8 da manhã. Hoje é uma sexta-feira, né? Hoje é sexta-feira, hoje é 2 de outubro de 2026. E vamos começando, e ao meu lado está meu braço direito.
1: É meu, momento, é meu.
0: Você sabe que é uma pessoa do braço direito ou não?
1: Tu acha?
0: É? Pra mim, a pessoa que é do lado de uma pessoa é um braço direito, é porque tem um braço direito, né? Eu penso assim, né?
1: Alberto, você está bem?
0: E vamos começando mais um programa Amanhecer Sertanejo. Vamos pedir a direção de Deus. Você está ao lado de alguém agora? Está ao lado de alguém, do teu pai, da tua mãe, da tua avó, do teu avô? Dá um abraço nele. Diz pra ele o quanto você ama, né? Quantas pessoas que se acordam de manhã não tem um abraço, não tem um bom dia, né? Muitas vezes é desprezado porque já tá ficando velhinho. E você que machuca alguém que está velhinho, um dia você vai ficar velho também. Se lembre disso. E você pode receber...

0: Que música bonita.
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3: Eita, eu de volta, eu voltando de novo, agora 6 horas e 8 minutos, viemos aí com o Chitãozinho Chororó cantando pra nós, um bom dia, né? Também vem aí o milionário José Rico, decida, né? Tem momento da vida da gente que a gente tem que decidir, né? Não ficar no muro, ou vai ou racha, como dizia a minha descascavó. A minha descascavó morreu com 99 anos, fumava charuto, tomava cerveja, ainda andava de bicicleta.
0: Alberto, você está bem?
3: Coloque aí o apoio cultural e eu volto já.
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5: Alberto, você está bem?
6: Eita, Ildo, e volta, eu voltando de novo, voltando pra trás, agora sim, 6 horas e 13 minutos, vamos mandar um bom dia pra comunidade da Barriguda, né, toda Barriguda. Já hoje eu me encontrei com meu amigo Rogério do Pão, né, ele disse que quer um pão docinho pra tomar café, me deu 29 pão doce, pra eu tomar um cafezinho. Eu sou diabético, mas uma vezinha só não tem nada não, né. Aí eu fui ali, peguei uma garrafa de café em casa, botei 2 quilos de açúcar, comi 29 pão doce.
5: Ô, coisa assim, danada!
6: Uma vezinha só não mata não, né?
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6: Vamos mandar um bom dia aqui pra o Denis Zui, pra o Saúba, né? Pra o Dr. Anderson e toda a comunidade da Barriguda, né? Eu fico triste porque tem muita gente que curte meu programa e diz assim, mas Alberto, não fala em mim. Como é que eu vou falar se eu não sei o seu nome? Manda um lembrete pra mim, manda aí um oi pra mim. Olha, Alberto, tô lhe escutando aqui. Será uma honra pra mim mandar um bom dia pra vocês, tá certo? Falar no seu nome é um privilégio muito grande pra nós. Mas vamos mandar uma música aí pra o Nenê de Zuê, que tá ligadinho no programa de nós.

0: Eita, eu de volta, eu voltando de novo, matuto de terra vermelha, é eu. Vou mandar um bom dia aqui, meu secretário, então não me esquecer, é o Zelito, né? Ele mora ali nas proximidades do Colégio de Vilma, né? Zelito, obrigado aí pela sintonia, né? Muita gente aí curte o nosso programa. E hoje é o dia... Hoje é o dia do sorriso.
1: Quem disse?
0: Hã?
1: Quem disse?
0: Eu que sei, que eu sou um cara... carregado de inteligência. Hoje é o dia do sorriso e o dia também, dia dos anjos, né? Um negócio assim, eu acho que é assim, né? Então, vamos assim com as músicas. Léo Canhoto e Robertinho, meu velho pai, também vê aí. Paixão Proibida, Teodoro e Sampaio. Conhece o Zelito não, né? Zelito o nome dele. É um ouvinte nosso.
2: É meu, Roberto. É meu.
0: Diga alô, seu Zelito. Obrigado. Não sei se ele é jovem. Olha. Diga ali. Alô, seu Zelito. Bom dia.
3: Oi, papai. Atenção, papai.
0: Deixa de onda, rapaz. Rapaz.
2: É meu, Roberto. É meu.
0: Tu deixa da tua liberdade.
2: Alberto, você está nervoso?
0: Eita, agora vamos os apoio cultural, né? São 6 horas e 25 minutos. 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Agora sim, vamos tocando mais música, vamos mandar um bom dia aqui para o Antônio Otero, né? Lá no Sítio Malhada da Pedra. Nós também descobrimos aqui um ouvinte, eu acredito que é esse nome aqui, se eu errei ele vai me perdoar, parece que é Mané Barbosa, né? Mané Barbosa deve ser Manuel, né? Eu acredito nisso, não sei. Mas aqui está o nome, Mané Barbosa, lá do Sítio Malhado da Pedra, tá ligadinho no programa de nós.
2: É meu pai.
0: É?
2: É meu pai.
0: Eu nem conheço ele, viu?
2: É meu momento, é meu.
0: Vá buscar um cafezinho pra mim, vá. Ligeiro, correndo, que nem um avião.
4: Não vai não, ele não vai não.
0: Vamos embora, tocando mais música.
2: Alberto, eu tô preocupado com tu, homem.
0: Manda aí uma música aí pra seu Antônio Altero no Sítio Malhada da Pedra, também pra o seu Mané. Seu Mané deve ser Manuel, né? Eu não sei. Hã? Todo Mané é Manuel, né? Aqui tá escrito assim, Mané Barbosa. Obrigado, viu, seu Manuel? Muito obrigado mesmo, deu de coração. Manda aí uma música pra ele. Falou no seu nome e tudo ele, olha. Seu Mané.
2: É meu pai.
0: Seu Mané Barbosa.
3: Oi, papai. Atença, papai.
0: Deixa de onda, pai. Deixa de brincadeira, pai. Ele é um cidadão, viu? Deixa de sua liberdade, viu?
2: Alberto, você está nervoso?
0: Saudade da minha terra. É o menino da porteira, melhor falando. Vou mandar aí pra seu Mané. E também pra o Antônio Otero, que tá ligadinho no programa de nós.
2: Alberto, você está bem?

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0: Eita, eu de volta, eu voltando de novo, agora é 6 horas e 37 minutos, até às 8 horas eu estou junto contigo, você ouvindo a Rádio Sanharó FM, e nesta comunicação está o Alberto Roberto, lascutou, quer dizer, lascutou não, lascutou, né? Este onda, rapaz. Alberto Roberto.
11: O coisa feia danada!
0: Onde é que eu sou feio? Eu nunca fui feio e nem vou voltar a ser feio. Tu imagina quando eu era mais jovem, que eu tinha lá meus 17 anos.
11: Ô, coisa feia danada!
0: Eita, 6 horas e 38 minutos. Chorar pra quê? Nunca mostre suas lágrimas para ninguém, porque só vai se ver de mangação.

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2: Eita, eu de volta, eu voltando de novo, agora é 6h43. Gilberto e Gilmar, proposta, também veio aí a música, aquela coxa de retalho com Cascatinha e Ana. Vou mandando um bom dia aqui para a comunidade do Sítio das Moças, né? É, seu Alfredo, também o pessoal que trabalham lá na fazenda dele, né? E mandando um bom dia aqui para Dona Ivaneira, ao seu Zezinho, ao Carlos Alberto, ao José Matheus, a Larissa, aquela menina linda. Eu quero mandar um bom dia aqui também para o Galego do Gás, é, aí no Sítio das Moças. Pessoal ali também nas casinhas, como assim falamos, né? Pessoal ali nas casinhas, eu conheço poucas pessoas ali nas casinhas, né? Só conheço ali meu amigo João, né? É o João que trabalha na loja Artu Consórcio, é o meu amigo João. Conheço há mais de 40 anos. E vamos embora, tocando o apoio cultural. Eu volto rapidinho.
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5: Eita, eu de volta, eu voltando de novo. O comercial tá mais ligeiro que o coice de um bacurim. Mas eu vou mandando um bom dia aqui pro pessoal de Sítio Lajeiro, né? Mandando um bom dia aqui também pro pessoal ali em Cova dos Caboclos, né? Tem um SSC, né? É, SSC, se eu errei aqui o nome, me perdoe, né? O SSC, o SSC, um negócio assim. Lá ele escuta também o nosso programa. Eu quero daqui cumprimentar todos vocês aí do Sítio Cova dos Caboclos, né? Então, bom dia para todos vocês aí. É o Cessé, né? Se não me falha a minha memória. Pessoal ali de Sítio Velho, Barra do Liberal, pessoal de Boi Manso. Lá em Boi Manso tem o Amaro Braz, né? E lá em Divisão não conheço ninguém por nome, mas um bom dia para vocês. E assim nós vamos tocando mais música, 6 horas e 50 minutos.

noite, estou de volta, eu voltando de novo. 6 horas e 56 minutos. Viemos aqui com Joaquim e Manuel, cantou para nós Namorada que Sonhei. Também veio aí o Dalvana, do Duca e Dalvan, Amor Proibido. 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
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Agora sim, vamos com Flávio Moreno, enfermeira, 7 horas e 2 minutos.

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4: Alberto, eu sou preocupado com o homem.
5: Eita, eu de volta, eu voltando de novo, matuto de Terra Vermelha, todo mundo que passa pra Tamandaré, passa lá em Terra Vermelha, e aqui é a terrinha de Alberto.
4: É mesmo, Alberto? É mesmo?
5: Eu nasci lá em Terra Vermelha, comi um caroço de jaca cozinhado, que não era brincadeira. Uma vez eu me entalei, rapaz, com caroço de jaca, mãe meteu a mão no meu toitiço, o caroço de jaca foi bater a 3 quilômetros.
4: É mesmo, Alberto?
5: Eita, vamos embora, mandando um bom dia aqui, meu secretário, para o meu amigo Djalma. A gente não pode esquecer ele, não, que é uma personalidade importante para nós.
4: É meu pai.
5: Hã?
4: É meu pai.
5: Ele disse que não quer ser mais seu pai, não.
4: Quem disse?
5: Hã?
4: Quem disse?
5: O meu amigo Djalma. Diz que todo mundo é seu pai. Eu disse, não, Djalma, tenha calma. O pai dele é eu.
4: Ô, danadinho, tá doido, doido?
5: Manda aí uma música para o meu amigo Djalma. E a segunda música vai para o meu amigo, o Expedito Araújo, que ele manda aí para os seus irmãos, né? Também para os nossos ouvintes. 7 horas e 10 minutos.

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2: Hora certa.
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4: Estou de volta, 7h17, Chico Rei, Paraná, Aurora do Mundo. Também veio aí a música do trio Parada Dura, Aceita Que Dói Menos. Foi um pedido do meu amigo Expedito Araújo, né? Mandando aí para o Manso, Carlito Machante, para Fran, também para os seus irmãos, né? Obrigado pela sintonia. Hoje é o dia do anjo da guarda, né? Hoje também é o dia do sorriso, né? Hoje se comemora essas duas datas, dia do sorriso e dia do anjo da guarda. Todo mundo tem um anjo da guarda. Tu tem ou não? Tu tem um anjo da guarda?
5: Tu acha?
4: Teu anjo da guarda é eu.
5: Quem disse? Hein? Quem disse?
4: E vamos embora às 7h17. Vamos com o apoio cultural e o volto rapidíssimo.
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4: Eita, eu de volta, eu voltando de novo, agora às 7h22. Vou agradecer aqui meu secretário, ao Alexandre. Alexandre Câmara está lá ali próximo ali do Matador, né? Está ouvindo o programa de nós. Diz que gosta muito de você.
5: Quem disse?
4: É? Ele disse que só não quer adotar você, porque todo mundo que eu falo aqui, você diz o quê?
14: É meu pai.
4: Quando eu digo, eu sou seu pai, aí você diz o quê?
14: Ô, danadinho, tá doido?
4: Vamos embora. E vamos embora tocando mais música.

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3: Eita, eu de volta, eu voltando de novo, agora 6:30. Viemos aí com Roberta Miranda, Eu Te Amo. Também vem aí a música do Adalberto e do Adriano, Atitude. A gente tem que ter atitude. Não fique só reclamando da vida, não, que não tem sorte, porque fez isso e deu errado. Não, tem atitude. Se você errou em alguma coisa, você abriu um comércio, não deu certo, tente outro, não é? Porque às vezes você não nasceu para aquilo, não é? Às vezes você colocou um comércio, não deu certo, fechou as portas, mas quem sabe se você pode ter uma oportunidade de abrir outro comércio e dar certo, né? A vida, ela é feita de tentativas. 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E agora sim, vamos um apoio cultural, vamos de música, né? Depois vem aqui o apoio cultural e vamos agradecer aqui ao Nego de Henrique, né? O Nego de Henrique, que é um ouvinte nosso também, né? Ao Nego de Henrique, ao Fernandinho Fernandes, né? São essas lideranças de Ceará. Ao seu Teco, lá na Rua Maria Pacífica. E também a Maria Zilda Batista, né? Também é um ouvinte nossa. E agora, vamos embora, né? O tempo não para, se o tempo pudesse parar. Se o tempo pudesse parar, será que era bom, hein? Não sei. Se o tempo pudesse parar, ia ficar ruim, né? Eu acho que ia ficar ruim se parasse. E vamos tocando mais música.
2: Alberto, eu tô preocupado com tu, homem.
3: Agora vamos mandar um bom dia aqui, meu secretário, pra Fran. Também pra o seu Donca. É Donca, né? É. Seu Donca, lá em Papagaio, tá curtindo nós também.
2: É mesmo, Alberto? É meu.
3: É.
2: É meu pai.
3: É?
2: É meu pai.
3: Ele disse que qualquer dia vai passar aqui com o carro e vai levar você lá pra o sítio Papagaio, pra você cortar uns capim elefante lá.
4: Não vai não, ele não vai não.
3: E vamos embora tocando música, Barreirito, Cadeira Amiga. 7 horas e 35 minutos.

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7: Alberto, você está bem?
8: Eita, eu de volta, eu voltando de novo. Vou mandar um bom dia aqui, pessoal, na Avenida 18 de Copacabana, né? Mandando um bom dia aqui para seu Armandinho Soares. Vou mandar um bom dia para a Clecinete, também para o seu Afrânio, seu Tata, né? Tá sempre ligado no nosso programa. Mandar um bom dia aqui também para o Branquinho, ali na 18 de Copacabana, para sua família. Mandar um bom dia aqui também para dona Rosário, né? Que é a mãe do Vinícius Barro, né? Vinícius Barro é uma joia preciosa. Mandando um bom dia aqui também para seu Flávio e dona Beda, né? 6 horas da manhã, antes de eu começar o rádio, aqui na rádio já tá ligado.
7: É meu momento, é meu.
8: E toda vez que liga o rádio, já liga para mim, manda um abraço para você, manda uma mensagem para você. Tu sabe por quê que ele manda mensagem para tu, seu Flávio e dona Beda?
7: É meu pai.
8: É?
7: É meu pai.
8: Hoje é o dia do sorriso, viu?
7: É meu momento, é meu.
8: Dê um sorriso pra mim e diga assim: Alberto, eu te amo.
7: Ô danadinho, tá doido, doido?
8: É?
7: Ô danadinho, tá doido, doido?
8: E hoje também é o dia do anjo da guarda.
7: É meu momento, é meu.
8: É. Vamos embora, tocando mais música. Bom dia, seu Flávio, bom dia, dona Beta. Também o Eduardo Melo, né, tá sempre ligadinho no nosso programa. Fala aí, Eduardo Melo, vou mandar um bom dia aqui também para o Marquinho Melo, né? Ali na rua Domingos Souza, tá sempre ligadinho também no nosso programa.

0: Que música bonita.
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2: Hora certa.
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4: Eita, eu de volta, eu voltando de novo, agora 7:52, viemos aí com Luana Magalhães, cantou para nós a música Doendo por Dentro. Também veio aí Solidão de Amigo, que cantou para nós foi o Leonardo. E agora sim, vamos chegando ao final do nosso trabalho de hoje e pedir a Deus, né, que amanhã ele deu uma oportunidade para que eu possa voltar amanhã. Mas antes, meu secretário, eu vou mandando aqui um bom dia aqui também para o senhor Braddock, né? Senhor Braddock, ele cobre sofá, faz pufo, né? 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O seu Braddock é meu amigo, gente boa demais. 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É.
5: É meu, Roberto. É meu.
4: Seu Braddock. Seu Braddock é gente rara, né?
5: É meu pai.
4: Manda um abraço pra ele rapidinho, que eu quero ir me embora, que hoje eu ainda vou trabalhar. Manda um abraço pra ele. Diga alô, seu Braddock. Bom dia.
6: Oi, papai. Até essa, papai.
4: E vamos embora com a última de hoje na voz do Pablo. Estou indo embora. Se Deus me der uma permissão, amanhã eu estou de volta. Muitas vezes você faz uma coisa e ela não deu certo porque você quer.
7: Se liga no
4: do
7: vida.
4: Jeito que você quer, mas as coisas não é assim. Do jeito que Deus quer. Tudo que Deus planeja para você vai chegar na hora certa, como diz lá no Eclesiastes capítulo 3. Estou indo embora com Pablo.

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2: 8 horas.
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0: amigas, ouvintes dessa emissora e do programa Uma Luz em Seu Caminho, carinhosamente, bom dia. Bom dia a você que mora na cidade. Bom dia a você que mora na zona rural ou em qualquer municípios vizinhos onde penetra as ondas sonoras dessa emissora. É com as graças de Deus e a luz do Divino Espírito Santo que mais uma vez passamos a apresentar o programa Uma Luz em Seu Caminho. O nosso programa é um programa espírita e aconselhativo, que tem o nosso objetivo de levar aos menos favorecidos pela sorte uma solução para os seus problemas. E quem é, meu amigo, que não tem problemas na sua vida? Pois fiquem todos sabendo que para todo problema existe uma solução, assim como toda doença tem cura. Toda doença é curável. É bastante que você procure o lugar certo e também a pessoa certa. A pessoa capacitada que Deus deixou em cima da terra para resolver esse tipo de problemas. E graças a Deus, meus amigos e minhas amigas, já tem mais de 20 anos que eu venho trabalhando nessa área espiritual. Com meus 10 anos de idade, eu já desvendava valiosos mistérios da vida humana. E graças a Deus, dentro do Espiritismo, eu tenho meus conhecimentos profundos. Por incrível que pareça, até hoje em meus trabalhos, eu nunca perdi uma cura sequer. E com você, meu amigo, e com você, minha amiga, nada será diferente. É bastante você me procurar e eu te garanto que abaixo de Deus vou resolver os seus problemas em dias contados.
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0: Lembrando ainda que você pode também participar do nosso programa através de cartas. Em sua carta você coloca o seu nome de batismo completo. Coloque também a data do seu nascimento e o drama da sua vida. Se você não quer o seu nome divulgado no rádio, você envia um pseudônimo qualquer. O nome de um pássaro, de um perfume, de uma flor ou de um carro, enfim, qualquer nome. O importante é você saber que é a sua cartinha que está sendo respostada. A sua cartinha você entrega diretamente na portaria dessa emissora ou em nosso endereço de concentração espiritual.

0: Olha, meus amigos e minhas amigas, o nome Mestre Justino de Ogum é um nome que, graças a Deus, é conhecido no Brasil inteiro por ter um trabalho sério, por ter um trabalho honesto, por ter um trabalho aprovado. Quem aprova os meus trabalhos não sou eu, é as pessoas que me procuram. Graças a Deus, todos os dias, em meus consultórios espirituais, aonde quer que eu esteja, inúmeras pessoas me procuram. Pessoas que chegam tristes e desanimadas. Quando saem, saem alegres e satisfeitas. Porque viu que encontrou a pessoa certa para cuidar do seu problema. Eu nasci e me criei dentro do Espiritismo. Com meus 10 anos de idade, eu já desvendava valiosos mistérios da vida humana. Sou filho de Umbanda, nasci nos berços da Umbanda. Tenho o dom, o poder e a sabedoria de colocar a mão no subconsciente de qualquer ser humano e dizer o que se passa na vida de qualquer pessoa em cima da terra. Para adquirir esse dom, eu nunca precisei entrar em nenhuma faculdade. Para curar doenças, eu nunca precisei estudar medicina. Foi Deus quem me deu esse dom para que eu possa ajudar a quem precisa em cima da terra.
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0: Um estabelecimento comercial. Você trabalha demais, seu dinheiro não rende. Dá um passo para frente e 4, 5 passos para trás. Olha, meu amigo e minha amiga, de repente algo misterioso pode estar acontecendo em sua vida e você não sabe. Você não tem o conhecimento. De repente você pode estar sofrendo com algum tipo de inveja, com algum olho grande, ou até mesmo alguma demanda espiritual e você não sabe de nada. Eu quero te dizer que é bastante você me procurar. E eu te garanto que abaixo de Deus, eu vou resolver o seu problema em dias contados. E se você é uma pessoa que ama e não é correspondido, você que ama e não é amado ou amada, você que o seu casamento está fracassado, cada dia que passa, o futuro que você vê é a separação. Em sua casa não tem alegria, no seu lar não tem paz. Enfim, você pode até mesmo estar separado da esposa ou separada do marido. A pessoa amada, ela pode morar em qualquer canto do Brasil e do mundo. Eu só preciso que você me traga o nome dessa pessoa completo, com a data do nascimento, ou que seja uma foto, ou até mesmo uma peça de roupa. E eu te garanto que abaixo de Deus, eu vou fazer a união do casal em dias contados. Porque graças a Deus, Deus me deu esse dom maravilhoso, o poder e a sabedoria para fazer a união de qualquer casal em cima da terra.
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0: E se você é uma pessoa que sofre com algum tipo de doença crônica, você que já procurou a medicina nada pôde fazer para resolver o seu problema. Você que já fez vários tipos de exames, seus exames não mostram nada. Você toma vários tipos de remédios e é mesmo que está tomando água. Tua casa muitas vezes ela parece mais uma farmácia do que mesmo a própria casa. De tanto remédio que você toma e nunca você encontra a cura para a tua doença. Eu quero te dizer, meu amigo e minha amiga, que de repente essa tua doença pode não ser para a medicina. Para isso Deus deixou as pessoas entendidas para que possa curar esse tipo de doença. E seja lá qual for o teu problema, seja lá qual for a tua doença, Deus me deu o dom, Deus me deu o poder e a sabedoria para curar qualquer tipo de doença crônica que existir em cima da terra. Venha de corpo, alma e coração aberto, tendo a certeza que você vai estar diante de um verdadeiro médium e vidente espiritual, esse que aqui vos fala, o mestre Justino de Ogum. E se você é uma pessoa que bebe e que não se domina, ou que tem alguém na tua casa, na tua família, que quando esse alguém bebe te faz passar vergonha, chega em casa quebrando tudo, bate na esposa, bate nos filhos, não reconhece pai, não reconhece mãe, no dia seguinte não sabe o que aconteceu, não sabe quem quebrou os objetos dentro de casa, enfim, não se lembra de nada do que fez. quero dizer que essa pessoa, ela pode morar em qualquer canto.

0: do Brasil e do mundo. Eu só preciso que me traga o nome dessa pessoa completo, com a data do nascimento, ou que seja uma foto, ou até mesmo uma peça de roupa, e eu te garanto que abaixo de Deus, enquanto vida essa pessoa tiver, nunca mais ela levará um copo de bebida para a boca para tomar. Porque eu faço enjoar até mesmo porta e calçada de bar. E por mais velho que seja o vício da embriaguez, para mim não tem problema nenhum. Porque foi Deus que me deu o poder. Foi Deus que me deu a sabedoria para fazer qualquer ser humano em cima da terra enjoar a bebida, odiar a bebida igualmente o demônio odeia a cruz. Me procure que eu te garanto que abaixo de Deus você não vai se arrepender.
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2: E agora, meus amigos e minhas amigas, vamos ouvir nesse momento as palavras de uma mulher que sofria bastante antes de conhecer os trabalhos do Mestre Justino de Ogum, e como está a vida dela hoje, depois que visitou o meu consultório, depois que conheceu os meus trabalhos. 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
3: Oi, minha gente, meu nome é Eliette. 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

0: Usava drogas, mas graças a Deus minha vó foi no teu consultório e hoje em nossa casa só tem alegria. 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

0: Eu te convido nesse momento para pegar um simples copo com água, coloque diante do seu rádio, do seu aparelho de som, que é momento de levarmos o nosso pensamento a Deus e juntos rezemos. Chagas abertas, o coração sangrando de tanto amor e bondade. Que o sangue do nosso Senhor Jesus Cristo no meu corpo se derrame, para que hoje e sempre eu ande bem vestido, ande bem calçado, ande bem armado com as armas de São Jorge, para que meus inimigos, vivos, visíveis ou invisíveis, tendo pés não me alcancem, tendo mãos não me toquem, tendo olhos não me enxerguem, e nem com o pensamento possa fazer mal algum contra a minha pessoa, e todo aqueles que tentar fazer o mal contra a minha pessoa ficará debaixo do meu pé esquerdo, assim como ficou o dragão embaixo das patas do cavalo guerreiro de São Jorge. Amém. Você que participou comigo dessa oração, se você sente alguma inflamação por dentro, problemas de gastrite, qualquer problema por dentro, tenha fé em Deus primeiramente, tome uns 3 goles dessa água e tenha fé em Deus que a tua doença há de ser curada. Quem vai te curar não é oração, muito menos a água, é a fé que você tem em Deus. Se você sente enfermidades por fora, você lave a região afetada. Em seguida, você agoa os 4 cantos da sua casa, que servirá para espantar qualquer tipo de demanda espiritual.
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0: E finalizamos por aqui o nosso programa de hoje. Voltamos a se encontrar no próximo programa, se assim o nosso bom pai nos permitir. Tchau, fiquem todos com Deus e até a próxima, se Deus quiser.
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4: 8:29.
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7: Sexta-feira, 2 de outubro de 2026, está entrando no ar mais uma edição do Café com Notícias. Eu sou Kleber Salles e a partir de agora você vai ficar muito bem informado com a nossa equipe de rádio jornalismo. O Café com Notícias está no ar. Vamos para o primeiro giro de reportagens desta manhã.
8: O primeiro turno das eleições está marcado para este domingo. Ao longo do dia, os brasileiros escolherão 6 representantes na esfera política nacional. Diante de tantas opções disponíveis, é comum recorrer à cola eleitoral durante a votação. A famosa colinha é definida pelo glossário do Tribunal Superior Eleitoral como uma anotação em papel com os números dos candidatos que o eleitor pretende votar. Não só é permitido levar a colinha para a votação, como também é uma prática incentivada pela Justiça Eleitoral, pois é uma forma segura de evitar o esquecimento. O TSE orienta a anotação em papel diante da proibição do uso de equipamentos que permitam registros dentro da cabine de votação. Isso inclui celulares, máquinas fotográficas, óculos inteligentes, entre outros. Segundo a Constituição Federal, o voto é direto e secreto. Neste domingo, a ordem de votação nas urnas será, primeiro para o cargo de deputado federal, depois deputado estadual ou distrital, em seguida serão escolhidos

0: Escolhidos dois senadores, na sequência o cargo de governador e, por último, o voto para presidente da República. A colinha é opcional, mas antes da votação é necessário apresentar aos mesários o documento de identificação oficial com foto e o título de eleitor devidamente regularizado. Ambos podem ser no formato físico ou digital. Para mais informações sobre termos específicos e o que é permitido durante a votação, acesse o glossário eleitoral disponível no site do TSE. Caso queira, por lá, também é possível baixar o modelo oficial de colinha, já com a ordem de votação. Basta imprimir o modelo e preencher com os dígitos dos candidatos de sua preferência. Sob supervisão de Vitória Elizabeth, da Rádio Nacional, no Rio de Janeiro, João Barbosa.
1: Protestos de estudantes do ensino médio e de universidades da França têm causado tumulto em várias cidades do país e confrontos com a polícia. Os manifestantes pedem mais investimento na educação e melhores condições de estudo nas escolas. Os protestos dos estudantes começaram na semana passada com os alunos do ensino médio e se espalharam pelas universidades. O movimento já atingiu 356 escolas. De acordo com os sindicatos estudantis, a rebelião já realizou 30 bloqueios, o que causou a paralisação das aulas. Os manifestantes denunciam a piora nas condições de aprendizado, incluindo salas de aula superlotadas e falta de professores. Na cidade de Lille, houve confronto com a polícia. Desde o início do protesto, 119 estudantes e funcionários ficaram feridos. A greve geral ainda permanece em Paris, Marselha, Estrasburgo e Rennes. Nos Estados Unidos, no estado do Tennessee, Krista Pike, condenada à morte por matar uma colega de escola em 1995, sobreviveu à tentativa de execução por injeção letal na noite de ontem. Apesar de ter resistido à aplicação de duas doses do medicamento, o estado de saúde dela é grave. Após o ocorrido, a Anistia Internacional pediu uma moratória nas execuções em todo o país. O governador do estado, Bill Lee, suspendeu as execuções pelo restante do ano e determinou uma investigação independente para apurar o que de fato aconteceu. A execução de Krista Pike faria dela a primeira mulher a receber a pena de morte no Tennessee em mais de 200 anos. O presidente russo Vladimir Putin, em discurso no Fórum Valdai, que reúne em Moscou especialistas internacionais em Rússia, afirmou hoje que consideraria utilizar todo o arsenal de armas à disposição do país caso a região de Kaliningrado, no Mar Báltico, fosse ameaçada. Numa carta enviada esta semana à OTAN, Aliança Militar do Atlântico Norte, a Rússia alertou que estaria pronta para recorrer a armas nucleares caso a organização liderada pelos Estados Unidos tentasse isolar Kaliningrado. Na fala de hoje, Putin voltou a falar sobre o assunto. O estadista destacou que é impossível ter certeza de que armas de destruição em massa nunca serão usadas e ressaltou a necessidade de evitar tal cenário. O primeiro-ministro de Israel, Benjamin Netanyahu, descartou neste momento qualquer relação do copiloto que tentou derrubar o avião da Fly Dubai com o Irã. A aeronave saiu de Dubai em direção a Tel Aviv, quando um dos pilotos atacou o outro, até que a tripulação e os próprios passageiros controlassem a situação. Na hora, uma das autoridades identificou o agressor como um cidadão de Omã. O voo teve que ser redirecionado e pousou na Arábia Saudita. O governo israelense suspeita de tentativa de ataque terrorista, mas ainda não há informações claras sobre os motivos do agressor. O avião chegou a descer mais de 4 mil metros em 30 segundos. Nenhum passageiro ficou gravemente ferido. Com informações da agência Reuters, da TV Brasil em Brasília, William Martins.
2: O Tribunal Superior Eleitoral realizou nesta quinta-feira o sorteio que definiu os ministros responsáveis por analisar recursos e documentos relacionados à apuração dos resultados das eleições 2026 para presidente e vice-presidente da República. Os 26 estados e o Distrito Federal foram divididos em 6 grupos distribuídos entre os integrantes da corte. Cada ministro ficará encarregado de acompanhar os processos ligados à totalização dos votos em determinadas unidades da federação. Após o sorteio, a distribuição dos estados ficou definida de forma que o ministro Sebastião Reis Júnior será responsável pelo Grupo 1, composto por Amazonas, Alagoas, São Paulo e Tocantins. A ministra Estela Aranha assumiu o Grupo 2, que engloba Minas Gerais, Mato Grosso, Espírito Santo e Mato Grosso do Sul. O Grupo 3, sob a relatoria do ministro Floriano de Azevedo Marques, reúne Ceará, Sergipe, Maranhão e Goiás. Já o ministro André Mendonça ficou com o Grupo 4, integrado por Rio de Janeiro, Paraná, Pará e Piauí. O ministro Ricardo Vilas Boas Cueva assumiu o Grupo 5, abrangendo Bahia, Pernambuco, Paraíba e Santa Catarina. E o ministro Dias Toffoli ficou encarregado do Grupo 6, que concentra o Distrito Federal, o Rio Grande do Sul, Rio Grande do Norte, Acre, Amapá, Roraima e Rondônia. A escolha dos relatores ocorre sempre na última sessão antes do primeiro turno, conforme prevê a legislação eleitoral. A medida busca garantir mais organização e agilidade no trabalho da Justiça Eleitoral durante a contagem dos votos. O primeiro turno das eleições gerais de 2026 será realizado neste domingo. A divulgação dos resultados poderá ser acompanhada a partir das 5 da tarde, pelo horário de Brasília, depois do encerramento da votação em todo o país. Ao fim da sessão, o presidente do TSE, ministro Cássio Nunes Marques, fez um agradecimento aos integrantes da corte pelo empenho durante o período eleitoral. Segundo ele, o tribunal vem lidando com uma grande quantidade de demandas, muitas delas urgentes, e tem conseguido dar respostas rápidas aos processos apresentados. Nunes Marques também destacou a rapidez na análise das ações envolvendo propaganda eleitoral. Até esta quinta-feira, o plenário já havia examinado e referendado mais de 200 representações. Outras cerca de 100 ainda aguardavam avaliação, prevista para ser concluída até a noite desta sexta-feira. Da Rádio Nacional, no Rio de Janeiro, Tatiana Alves.
3: Fique ligado, daqui a pouco estaremos de volta no segundo bloco do Café com Notícias desta sexta-feira.
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3: Muito bem, já estamos de volta. Esse é o nosso Café com Notícias. Você muito bem informado. Vamos agora para mais um giro de reportagens nesta manhã de sexta.
2: A Polícia Civil e o Ministério Público do Rio de Janeiro deflagraram nesta quinta-feira a Operação Escola de Papel, que investiga um suposto esquema de fraudes em contratos de obras em escolas da rede estadual Fluminense. Ao todo, são cumpridos 19 mandados de busca e apreensão em cidades como Rio de Janeiro, Niterói, Cabo Frio e Arraial do Cabo. A justiça também foi acionada para bloquear bens de investigados em valores que podem chegar a quase 20 milhões de reais. As investigações da Coordenadoria de Investigação de Agentes com Foro apontam indícios de direcionamento de contratos, superfaturamento e desvio de recursos públicos. Segundo os agentes, um mecanismo criado para acelerar pequenos reparos emergenciais teria sido utilizado para contratar obras de grande porte sem licitação. A apuração, baseada na análise de contratos e no cruzamento de dados financeiros e patrimoniais, identificou empresas que, embora aparecessem como concorrentes, teriam atuado de forma coordenada. Também foram encontradas suspeitas de propostas previamente combinadas e falhas na fiscalização dos serviços executados. Uma das empresas investigadas recebeu cerca de R$11.800.000 em recursos públicos. Desse total, quase R$10 milhões teriam sido sacados em dinheiro vivo. Em janeiro deste ano, a Polícia Civil apreendeu R$500.000 logo após um saque realizado pelo administrador de uma das empresas em uma agência bancária de Duque de Caxias, na Baixada Fluminense. A ação ocorreu após alerta do Conselho de Controle de Atividades Financeiras, o COAF. De acordo com os investigadores, o empresário seria o responsável por organizar propostas, controlar a conta usada para receber pagamentos e participar da retirada dos valores. Também há indícios de transferências entre empresas e de repasses para pessoas ligadas a servidores públicos. A investigação aponta ainda que parte dos recursos pode ter sido transformada em patrimônio particular. Entre os bens identificados estão imóveis em Cabo Frio e Niterói, além de patrimônio estimado em mais de R$32 milhões e uma frota de cerca de 60 veículos vinculados a um dos investigados. A Polícia Civil agora apura se o mesmo modelo foi utilizado em outros contratos. Mais de R$1.600.000 em obras contratadas por procedimentos simplificados estão sob auditoria. As investigações continuam para identificar o destino dos recursos e responsabilizar os envolvidos. Da Rádio Nacional, no Rio de Janeiro, Tatiana Alves. Os candidatos que pediram a reaplicação do Exame Nacional de Avaliação da Formação Médica, o ENAMED 2026, já podem conferir o resultado da solicitação. A consulta está disponível no sistema ENAMED. A nova aplicação é destinada aos participantes que foram comprovadamente prejudicados por problemas operacionais no dia da prova ou que não conseguiram comparecer por estarem com alguma das doenças infecto-contagiosas previstas no edital. Quem teve o pedido aceito fará a prova novamente no dia 18 de outubro. Já o cartão de confirmação da inscrição, com informações sobre o local do exame, será liberado a partir de 13 de outubro, também no sistema ENAMED. A reaplicação seguirá o mesmo formato da prova regular. Depois dessa etapa, o gabarito preliminar será publicado no dia 20 de outubro. Os participantes que desejarem contestar alguma questão terão entre os dias 20 e 22 de outubro para apresentar recursos. O resultado dos recursos, o gabarito definitivo e o resultado final do ENAMED devem ser divulgados no dia 4 de dezembro. Da Rádio Nacional, no Rio de Janeiro, Tatiana Alves. O primeiro turno das eleições de 2026 acontece neste domingo em todo o Brasil. E é importante que o eleitor confirme o local de votação antes de sair de casa, seguindo as orientações da Justiça Eleitoral para evitar deslocamentos desnecessários. O eleitor pode realizar a consulta presencialmente em uma unidade da Justiça Eleitoral. O atendimento está disponível em cartórios eleitorais, centrais de atendimento e postos do Tribunal Regional Eleitoral de cada estado. O local de votação também pode ser verificado no site do Tribunal Superior Eleitoral pelo nome, número do título ou CPF do eleitor. As informações podem ser encontradas ainda no aplicativo e-título, disponível para os aparelhos de celular e tablets que utilizam os sistemas operacionais iOS e Android. Quem já tem o e-título instalado no celular também precisa ficar atento. A Justiça Eleitoral orienta que seja feita a atualização da ferramenta para uso nas eleições de 2026. Com a nova versão, ficam disponíveis recursos atualizados e novos serviços oferecidos pela Justiça Eleitoral. Entre as novidades está o acompanhamento de solicitações feitas pelo Título NET, a emissão de certidão de filiação partidária e a geração de códigos de autenticação para acesso a sistemas parceiros da Justiça Eleitoral. O e-título também permite quitar débitos eleitorais por Pix ou cartão de crédito por meio do sistema PagTesouro. Outra funcionalidade é o módulo Boletim na Mão, além da validação da autenticidade de documentos por QR Code. Este ano, o aplicativo poderá ser instalado no dia da votação, tanto no primeiro quanto no segundo turno. Nos anos anteriores, a instalação era interrompida nos dias de votação para evitar sobrecarga no sistema. Ainda assim, a Justiça Eleitoral recomenda que os eleitores baixem o e-título e realizem a ativação com antecedência. Da Rádio Nacional no Rio de Janeiro, Tatiana Alves.
8: O Ministério da Educação divulgou o novo cronograma de oferta e ocupação de vagas remanescentes do Fundo de Financiamento Estudantil, referente ao segundo semestre de 2026. Estudantes interessados em obter financiamento para o ensino superior tem de 26 de outubro a 3 de novembro para participar do processo seletivo. As inscrições são gratuitas e devem ser feitas exclusivamente pela internet, na página oficial do programa. O resultado será divulgado no dia 16 de novembro. Podem se inscrever candidatos que tenham participado do Enem a partir de 2010, com média igual ou superior a 450 pontos nas 5 provas e nota acima de zero na redação. Além disso, é necessário comprovar renda familiar mensal bruta de até 3 salários mínimos por pessoa e ter condições de atingir a frequência mínima exigida pela instituição de ensino para o segundo semestre de 2026. O edital prevê que 50% das vagas sejam destinadas ao FIES social, voltado a estudantes com renda familiar por pessoa de até meio salário mínimo e inscrição atualizada no CadÚnico. As instituições de ensino superior interessadas em participar da oferta de vagas remanescentes devem formalizar a adesão ao programa de 1º a 7 de outubro. O processo inclui o preenchimento de dados sobre cursos, turnos, quantidade de vagas e valores das semestralidades escolares de cada um dos períodos que compõem o curso, considerando a grade cheia, além do reajuste estabelecido pela instituição de ensino, do valor total do curso financiado pelo FIES. Da Rádio Nacional, no Rio de Janeiro, Solimar Luz.
3: Fique ligado, daqui a pouco mais informações, mais notícias para você, dentro do nosso Café com Notícias.
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3: Estamos de volta, esse é o Café com Notícias, destacando as principais informações do Brasil e do mundo. Vamos com mais notícias por aqui, nesta sexta-feira.
9: A partir desta quinta-feira, microempreendedores individuais podem aderir ao Desenrola MEI Pequeno Valor para negociar dívidas de até R$ 8.105. Já os que têm dívidas de até R$ 20.000 inscritas na dívida ativa da União tiveram o prazo prorrogado e poderão aderir ao Desenrola MEI até 29 de janeiro do ano que vem. As medidas atendem a mais de 3 milhões de microempreendedores individuais endividados no Brasil. Para os que vão aderir ao Desenrola MEI Pequeno Valor, o prazo vai até 31 de janeiro de 2027. O acordo prevê o pagamento de 5% do valor da dívida como entrada. O valor restante tem desconto de 50% e pode ser pago em até 55 parcelas mensais. De acordo com o governo, essa modalidade para dívidas mais baixas atende a maior parte dos microempreendedores endividados. Já para o Desenrola MEI, podem ser abatidos todos os valores de juros, multas e encargos. Com isso, o valor pode ser reduzido em até 70%. Até a semana passada, o programa Desenrola MEI já havia registrado mais de 400 mil acordos, segundo o Ministério do Empreendedorismo, da Microempresa e da Empresa de Pequeno Porte. As dívidas desses MEI que procuraram o programa passavam de R$ 1.200.000.000. Com o programa, a soma caiu para quase R$ 760 milhões. Para aderir ao Desenrola MEI, é preciso acessar o portal Regularize da Procuradoria Geral Federal com a conta gov.br na internet. Da Rádio Nacional em Brasília, Sayonara Moreno. O Santos Futebol Clube vai continuar utilizando o Centro de Treinamento Rei Pelé, que fica na cidade de Santos, litoral paulista. É o que prevê o acordo entre o governo federal e o clube, assinado nesta quinta-feira em Brasília. A cerimônia de assinatura da chamada Concessão Anerosa resolveu um impasse de forma consensual e regularizou a situação do imóvel que é da União. Com isso, o Santos vai utilizar o CT por 20 anos e a concessão pode ser renovada por mais 20. Para isso, o clube vai pagar ao governo todo mês uma contrapartida de pouco mais de R$ 145 mil, corrigidos pelo IPCA. Presente na cerimônia no Palácio do Planalto, o presidente do Santos, Marcelo Teixeira, afirmou que a indefinição existia desde 2017 e trazia incertezas quanto ao trabalho social realizado no espaço.
18: Ali também nós desenvolvemos uma série de ações sociais voltadas às escolas municipais e muitas outras atividades que darão sequência para que nós estejamos cada vez mais aprimorando o futebol brasileiro. Nós estamos hoje praticamente oferecendo ao futebol brasileiro a oportunidade do Santos continuar cumprindo com a sua meta e a sua obrigação de revelar meninas e meninos para o futebol brasileiro e futebol mundial.
9: Inaugurado em 2005, o CT Rei Pelé foi palco de treinamento de nomes conhecidos do futebol brasileiro, como Neymar, Robinho, Gabigol, Rodrigo e Ganso. Também durante a assinatura, o ministro do esporte, Paulo Henrique Cordeiro, destacou o papel social do futebol e disse que o esporte não pode estar associado às betes, que passaram a ser proibidas no país na semana passada.
19: O futebol tem, não só para o povo brasileiro, e mostra na forma mais pura como pode avançar, como o futebol pode se fortalecer, pode contribuir para o desenvolvimento social, fortalecer a alegria do povo brasileiro, sem a contaminação das bets. E a gente não pode fazer com que o esporte e o futebol tenha em sua história essa mácula e essa dificuldade que o Brasil vem enfrentando.
9: Na negociação do imóvel da União, a AGU atuou na formalização do acordo. O titular, ministro Jorge Messias, também citou as bets e defendeu o futebol de base.
20: Quando nós fomos pentacampeões, nós não precisávamos de bets para financiar o futebol brasileiro. Quando o meu esporte foi campeão em 87 contra o Flamengo da Esté, não tinha bet. E nós temos um modelo de futebol em que valorizar as pessoas, preparar a meninada para a base é a coisa mais importante. Esse é o grande compromisso que o Santos faz, investir no futebol de base, que é a esperança do futebol brasileiro.
9: No mesmo acordo, o Santos reconheceu a dívida que tem com a União pelo tempo que já usou o CT e que passa de 20 milhões de reais. Neste caso, ela tem previsão de ser paga em 120 meses. O documento deixa em aberto a possibilidade de a União reavaliar futuramente se vende o imóvel, caso deixe de existir interesse público, econômico ou social na manutenção. Além disso, o Santos assume a obrigação de atuar na conservação do imóvel e cumprir as exigências administrativas, tributárias, ambientais, urbanísticas e patrimoniais. O CT Rei Pelé tem área de quase 40 mil metros quadrados, tamanho de 4 a 5 campos de futebol, e está avaliado em quase 80 milhões de reais, se contadas as melhorias que o Santos realizou. Da Rádio Nacional em Brasília, Sayonara Moreno. Mulheres vítimas de violência podem ficar afastadas do trabalho caso a justiça determine como medida protetiva em caso de violência doméstica. É o que determina a Advocacia Geral da União em parecer assinado nesta quinta-feira no Palácio do Planalto, em Brasília. O documento garante às mulheres o direito de se afastar do trabalho como medida protetiva sem desconto salarial. A medida segue o entendimento do STF, o Supremo Tribunal Federal, e o salário continua garantido por até 6 meses de afastamento. A consultora-geral da União, Alessandra da Silva, explicou que antes disso, o risco de ser afastada e perder o direito ao salário colocava muitas mulheres diante da escolha entre manter o sustento ou salvar a própria vida.
0: A condição feminina nos leva, por vezes, a situações de tamanha vulnerabilidade que alguns se sentem no direito de nos tirar a vida. Essas mulheres enfrentam uma realidade muito concreta. O agressor sabe onde elas trabalham, conhecem seus horários, seus caminhos e sua rotina.
9: A Lei Maria da Penha já previa o afastamento do trabalho caso o juiz definisse assim, mas não mencionava quem paga o salário nesse período. Com isso, o STF decidiu este ano que o empregador é o responsável por pagar o salário da vítima nos 15 primeiros dias de afastamento. O restante fica por conta do INSS, que deve pagar o salário integral. Presente na assinatura do parecer, a presidente do INSS, Ana Cristina Silveira, defendeu que a medida é fundamental para a segurança financeira das mulheres.
21: Quando a mulher decide romper o ciclo da violência, ela precisa encontrar apoio e proteção do Estado brasileiro e não novos obstáculos. Nenhuma mulher deve ter de escolher entre a sua segurança e o seu sustento. A segurança financeira é fundamental para que mulheres vítimas de violência possam romper o ciclo de agressões e reconstruir suas vidas.
9: No fim das contas, basta o juiz emitir a decisão da medida protetiva para o INSS começar a pagar se passados os 15 dias, sem precisar de nova perícia. Caso a mulher não tenha contribuição previdenciária, o salário dela fica garantido pelo Estado, pelo Distrito Federal ou município indicado pelo juiz. De acordo com o Anuário Brasileiro de Segurança Pública, no ano passado, mais de 1.500 mulheres foram vítimas de feminicídio no Brasil. E geralmente, o agressor conhece o local de trabalho e horários em que a vítima está naquele endereço. Da Rádio Nacional em Brasília, Sayonara Moreno.
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24: 9:47.
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6: Você em ótima companhia e muito bem informado aqui no nosso Café com Notícias. Vamos para o último bloco desta manhã de sexta-feira.
7: A partir desta quinta-feira, passa a valer o acordo comercial entre os países do Mercosul e os da EFTA, Associação Europeia de Livre Comércio. Com isso, os países do Mercosul, Brasil, Argentina, Paraguai, Uruguai e Bolívia, passam a fortalecer o fluxo de bens, investimentos e serviços em uma área de livre comércio com os da EFTA, Islândia, Liechtenstein, Noruega e Suíça. Para esta quinta, começa a valer o acordo entre Brasil e Islândia. Para Brasil e Noruega, passa a valer apenas em 1º de novembro. Já para as regras valerem nas relações do Brasil com a Suíça ou Liechtenstein, o início da aplicação de tarifas preferenciais ainda depende de cada um dos países. Para o Brasil, o acordo facilita a entrada de produtos nacionais nos mercados dos países da EFTA. Com isso, o governo prevê a ampliação da balança comercial, a facilitação de procedimentos aduaneiros, maior transparência e a redução de barreiras técnicas, sanitárias e fitossanitárias. Com o acordo, os países da EFTA deixam de cobrar imediatamente as tarifas de importação quando comprarem produtos industriais e pesqueiros brasileiros. Quanto aos produtos agropecuários, a abertura do comércio vai variar a depender do país. O tratado também prevê que os países membros reconhecem as dimensões econômica, social e ambiental do desenvolvimento, e o acordo reforça o compromisso das partes com a proteção do meio ambiente, da biodiversidade e dos direitos humanos. As negociações do acordo entre os dois grupos de países começaram em 2017 e se encerraram no ano passado. Aqui no Brasil, o texto foi analisado pelo Congresso Nacional e aprovado em junho deste ano. Da Rádio Nacional em Brasília, Sayonara Moreno.
8: O ministro André Mendonça, do Tribunal Superior Eleitoral, mudou o voto e liberou o post do humorista Antônio Tabet sobre Nossa Senhora Aparecida. A revisão do voto veio pouco antes do fim do julgamento virtual, por volta de 8 da noite desta quarta-feira, e depois que o TSE já tinha formado maioria para manter a proibição, alegando que não se tratava de censura e que era uma restrição pontual. A liberação do ministro Mendonça se refere apenas ao post do humorista Antônio Tabet. Ele entendeu que o post que falava em família miliciana e em mulheres pretas não atribui ao candidato Flávio Bolsonaro do PL, que foi quem entrou com a ação inicialmente, nenhuma atitude concreta com relação à possibilidade de retirada de Nossa Senhora do posto de padroeira do Brasil. Ele foi acompanhado pelos demais ministros da corte. Na decisão, Mendonça foi claro: entendo que a solução mais consentânea, com os critérios de intervenção mínima e de proteção reforçada da liberdade de expressão, consiste em preservar a postagem. Minutos depois, Antônio Tabet postou. Fez uma nova postagem com a mesma frase: a família miliciana odeia tanto mulher preta que resolveu atacar Nossa Senhora Aparecida, e completou: é a terceira vez que este post vai ao ar. Lembrando que da primeira vez o post tinha 2.000 repostagens, na segunda tinha quase 30 mil e por fim Tabet arrematou: agora, se Deus e a democracia quiserem, ela nunca mais sai daí. Recomeçamos do zero, mas mostramos que vamos em frente sempre. Da Rádio Nacional em Brasília, Priscila Mazenotti. O ministro do Supremo Tribunal Federal, Flávio Dino, encerrou o caso Nossa Senhora Aparecida no STF. Isso após o Tribunal Superior Eleitoral ter decidido liberar o post do humorista Antônio Tabet, que falava da santa, de mulheres negras e de família miliciana. Dino aproveitou para mandar recados aos colegas da Corte Eleitoral. Criticou a suposta equiparação do TSE ao STF ao dar a última palavra numa matéria que, segundo ele, na perspectiva da Constituição e dos precedentes vinculantes ao Supremo, ameaçava a liberdade religiosa e poderia gerar censura prévia e massiva contra milhares de postagens em redes sociais. O TSE agiu com condição de Corte Suprema, completou. Dino então declarou a perda do objeto da ação no STF e lembrou que o TSE acolheu as determinações dele ao liberar o post do humorista. A liberação veio com a mudança de voto do ministro André Mendonça e se refere apenas ao post de Tabet. Da Rádio Nacional em Brasília, Priscila Mazenotti.
9: O Supremo Tribunal Federal decidiu levar ao Núcleo de Solução Consensual de Conflitos, o NUSOL, o julgamento sobre a aplicação do Estatuto da Pessoa Idosa a planos de saúde contratados antes de a lei entrar em vigor. Após os ministros apresentarem posições distintas, o relator Dias Toffoli propôs buscar uma solução consensual e o plenário aceitou a sugestão. Com isso, o resultado do julgamento não foi anunciado. O Estatuto da Pessoa Idosa proíbe o plano de saúde de aumentar a mensalidade apenas porque o cliente completou 60 anos. Os ministros decidiram que essa proibição é válida e deve ser respeitada. A divergência é se ela alcança quem contratou o plano antes de 2004, ano em que a lei passou a valer. A Confederação Nacional das Seguradoras, autora da ação, diz que essa interpretação desrespeita o que foi combinado na época. Toffoli defendeu que os contratos antigos fiquem de fora. Teve o apoio de André Mendonça, Cristiano Zanin, Nunes Marques e Luiz Fux, que alertou para o risco de mensalidades mais caras levarem idosos ao SUS. Gilmar Mendes também apoiou a regra, com ressalvas. Flávio Dino abriu a corrente contrária. Para ele, quem completou 60 anos depois de 2004 estaria protegido, mesmo com o contrato antigo, mas defendeu que a decisão produz efeitos apenas para o futuro, sem ressarcimento dos valores anteriormente pagos. Carmen Lúcia e Edson Fachin seguiram essa divergência. Alexandre de Moraes, que havia pedido mais tempo para analisar o caso, também acompanhou essa interpretação. Ao devolver o processo, ele reafirmou o voto que já havia dado em outro julgamento sobre o mesmo tema.
10: No momento em que a pessoa atingiu 60 anos, o Estatuto do Idoso a protege por força de mandamento constitucional do artigo 230. O contrato com o plano de saúde foi assinado antes. A proteção a partir do momento que ela é considerada idosa. Como discriminar aqueles idosos que já tinham um plano de saúde antes daqueles que eventualmente alterem o plano de saúde? A norma é protetiva aos idosos.
9: Para Moraes, o Estatuto é uma lei de ordem pública, ou seja, vale independentemente do que as partes combinaram. Ela existe para igualar os idosos aos demais, já que a Constituição os considera mais vulneráveis na saúde. Como o plano de saúde é um contrato que se renova com o tempo, a proteção surge assim que o cliente completa 60 anos. Como os posicionamentos ficaram divergentes, os ministros não chegaram a uma maioria clara. Na véspera, o Supremo havia recebido uma petição sobre como a decisão poderia valer no tempo. Diante do impasse, o relator Dias Toffoli fez uma sugestão ao presidente da Corte, ministro Edson Fachin.
11: Eu sugeriria como relator, senhor presidente, que nós encaminhássemos os dois casos ao NUSOL para que pudesse fazer uma análise de uma solução que pudesse nos auxiliar numa modulação. E talvez nessa modulação nós podemos então ter uma situação dentro de um prazo de 60 dias, uma possibilidade e com a participação da Agência Nacional de Saúde.
9: O núcleo vai estudar a quem a decisão se aplica e a partir de quando, o que os juristas chamam de modulação. A prática importa porque o resultado atinge contratos e operadoras. E a agência reguladora ajudará a medir esses impactos. O Supremo também quer evitar decidir de um modo nesta ação e de outro em um recurso já protocolado sobre o mesmo assunto. Esse outro recurso já tem maioria de 7-2 a favor dos idosos, mas também aguarda o anúncio do resultado. Toffoli disse ainda que pode ajustar o próprio voto e os demais ministros em atividade também podem mudar de posição. O resultado será anunciado somente depois das sugestões do NUSOL. O desafio, segundo os ministros, é preservar a liberdade econômica das empresas sem deixar desprotegidos os idosos, que não podem ficar desamparados no momento mais difícil da vida. Da Rádio Nacional em Brasília, Pedro Lacerda.
12: Uma mulher condenada à morte nos Estados Unidos continuou apresentando sinais vitais, mesmo após receber injeção letal nesta quarta-feira. Ela foi encaminhada para um hospital, mas o estado de saúde dela não foi confirmado pelas autoridades penitenciárias. Krista Pike, de 50 anos, foi condenada pelo assassinato de uma colega de universidade há 30 anos. Mas na hora da execução, na noite dessa quarta, ela sobreviveu às duas aplicações de injeção letal. Ela seria a primeira mulher a receber a pena de morte no estado do Tennessee em 2 séculos. Pike foi transferida para uma unidade médica fora da penitenciária de segurança máxima. O Departamento de Correções do Tennessee disse que seguiu todo o protocolo aprovado pela Procuradoria-Geral, que o produto químico usado tem mostrado eficácia e que não há previsão de procedimentos adicionais além do que foi feito. Pike se tornou a mulher mais jovem a entrar no corredor da morte após ser condenada pela execução de uma colega de 19 anos em 1995, após tortura e espancamento. Segundo a agência Reuters, advogados e especialistas em direitos humanos eram contra a execução de Pike, devido à idade dela na época do crime, 18 anos, ao histórico de ser vítima de 2 estupros na infância e na adolescência e de apresentar transtornos bipolar e estresse pós-traumático não tratados. O governador do Tennessee, Bill Lee, suspendeu todas as execuções no restante do ano. Ainda de acordo com a Reuters, não se sabe agora quais medidas jurídicas poderão ser adotadas no caso. Essa foi a segunda execução com problemas em 2026. No mês de maio, autoridades penitenciárias interromperam a execução de um homem condenado por homicídios após não conseguirem encontrar uma veia para injeção letal. Da Rádio Nacional em São Luís, Gabriel Correa.
6: Termina aqui a edição desta sexta-feira do nosso Café com Notícias. Com a apresentação e a produção de Kleber Salles e com a participação da nossa equipe de rádio jornalismo, o Café com Notícias volta na segunda-feira. Grande abraço para você e um ótimo fim de semana.
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13: 10 e 2.
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5: Opa, tamo no ar, bem-vindos, bom dia, show da manhã, J Lu por aqui na sua boa comunicação, recheada de muita coisa boa. Tem notícias, tem bate-papo, tem bastidores, tem fofoca, tem horóscopo, tem você ligado, sempre com a melhor. Daqui a pouquinho, tem também a sua participação. Bom dia, chega mais, curte em volume alto a melhor. Tamo junto, na número 1.
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0: Esse é o Show da Manhã, incrivelmente ou incrivelmente programa pra você. Ótimo dia, bom trabalho, bom descanso aí naquela correria, tá curtindo a gente? Onde você estiver, vem com a gente fazer a diferença. Já já vou trazer o horóscopo pra você ligadinho no Show da Manhã. Fica aí, é VaptVupt, já volto.
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0: Fala, gente! Nós estamos chegando aqui na nossa rádio maravilhosa. Delícia de final de semana. Chegou, Chuchu. Sexta-feira, sua linda. Hoje, dia 2 de outubro de 2026. É muito bom estar aqui. É claro, né? Trago para você notícias do mundo dos famosos. Essa galera que vem aprontando bastante, né, gente? A gente está acompanhando tudo aqui e, lógico, conta para vocês. A primeira de hoje é um babado que está envolvendo um jogador famosíssimo. Português Cristiano Ronaldo. Vocês ficaram sabendo, gente? Ele abandonou a seleção de Portugal. Como assim? O clima esquentou, hein? Cristiano Ronaldo deixou a concentração da equipe da seleção portuguesa após a partida contra a Noruega pela Liga das Nações. O motivo teria sido uma situação envolvendo o técnico Jorge Jesus, aquele que treinou o Flamengo, lembra? Cabeludo? Bom, Cristiano ficou cerca de 30 minutos no aquecimento, mas não entrou em campo, gente. Segundo o jornal Record, em uma reunião com o jogador, o presidente da Federação Portuguesa de Futebol, Pedro Proença, Jorge Jesus teria reconhecido que errou ao deixar Cristiano aquecendo sem colocá-lo na partida e teria pedido desculpas. Mas, de acordo com o jornalista Edu Aguirre, que é próximo de Cristiano, o jogador teria se sentido traído porque esperava que o treinador também explicasse publicamente a situação. O jornal espanhol Marca informou ainda que Jorge Jesus e Pedro Proença acompanharam Cristiano até o aeroporto e tentaram convencê-lo a permanecer com a seleção, mas o atacante decidiu embarcar em um avião particular. A situação aconteceu justamente em um momento de transição para Portugal, que agora enfrenta a Dinamarca, né? E aí a pergunta que fica é: será que a história ainda vai render novos capítulos dentro da seleção portuguesa? Que babado, gente! O que vocês acham a respeito disso? Simplesmente, eu vou embora. E foi embora mesmo. Ele é o Cristiano Ronaldo. O que você acha da atitude dele, hein? Fala aí, comenta que eu quero saber de vocês, tá bom? E ó, daqui a pouquinho a gente vai voltar pra falar de uma situação envolvendo a apresentadora Luciana Gimenez. Gente, ela tá prestes a ser despejada de uma cobertura de luxo onde mora em São Paulo. Eita! Por quê? Eu te conto, claro. Fica aí com a gente volta a qualquer momento, tá? Danadinho, danadinho, fofoquei, curioso, curiosa. A gente se fala ainda hoje aqui na nossa rádio. Continue com a gente.
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2: 10h23.
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0: Voltamos, participa aí. Manda o seu zap. Bom dia, pessoal.

0: Esse bloco foi arrasador, é o show da manhã. Já já estão de volta com muito mais som pra você e participação também. E vou trazer o seu horóscopo do dia. Se liga, daqui a pouquinho tô chegando.
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3: O Santa Cruz esgotou os ingressos para o confronto contra o Maringá neste sábado, às 17 horas, na Arena de Pernambuco, pela quinta rodada do quadrangular da Série C. A partida pode garantir o acesso do clube à Série B, e a carga máxima de 45.500 ingressos foi disponibilizada para a torcida. Com isso, o jogo tem possibilidade de estabelecer o maior público da história da Arena de Pernambuco em partidas entre clubes. O Santa Cruz pode confirmar o acesso até mesmo em caso de derrota, desde que o Floresta não vença o Botafogo PB. Em caso de vitória ou empate diante do Maringá, o time pernambucano garante matematicamente a vaga na Série B. A equipe também busca terminar na liderança do grupo, o que daria direito à disputa da final da Série C.
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4: 10h41.
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14: Voltamos com muito mais participação, você interagindo, participando, interagindo, fazendo o som rolar por aqui, sempre na melhor programação do Show da Manhã. Aumenta o volume, mais uma batalha de música aí na área. Bom dia!

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0: Mais um bloco legal no seu Super Show da Manhã. Ótimo dia pra você no trabalho, em casa, onde estiver, de folga, de lazer. Tamo junto e misturado na melhor programação no seu Show da Manhã. Já já vou retornar com muito mais e ainda trazer o seu horóscopo, o guia astral que você sempre espera aqui no Show da Manhã. Até já, já volto.
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2: Fala, meus amores, minhas amoras, tudo bem, chuchuzinho? Bora, vamos lá, estamos de volta, delícia de sexta-feira, hoje é dia 2 de setembro de 2025, perdão, 2026, tá doido, é? 2026, e agora tem a segunda de hoje do Fofocando, que é sobre a apresentadora Luciana Gimenez. Gente, ela tá enfrentando uma disputa judicial envolvendo uma cobertura de luxo onde ela mora, na cidade de São Paulo. Rapaz, que babado, hein? A apresentadora vive no imóvel lá no Parque Cidade Jardim, desde o ano 2020, né? Ou seja, tem 6 anos. A cobertura é avaliada em cerca de 16 milhões de reais. E segundo informações divulgadas pela imprensa, o aluguel chegou a aproximadamente 65 mil reais por mês. Os proprietários afirmam que o contrato de locação já chegou ao fim e que não tem interesse em uma nova renovação. Eles querem, dizem ainda que tentaram negociar a saída da apresentadora, mas ela não quer sair, não. Aqui eu não saio. A Luciana, gente, por outro lado, teria definido que uma das renovações realizadas anteriormente deveria ser considerada uma nova locação, né? Com isso, segundo a versão atribuída à apresentadora, seria necessário um motivo legal específico para exigir a desocupação do imóvel. Os proprietários recorreram à justiça pedindo uma liminar para que a Luciana deixasse a cobertura em até 15 dias. O pedido, porém, foi negado inicialmente. Agora, a apresentadora tem 15 dias para apresentar a sua defesa no processo, ou seja, a disputa pelo endereço milionário ainda está longe de terminar, né? E por enquanto a Luciana continua na cobertura, né, enquanto o caso é analisado pela justiça. Mas peraí, gente, é alugada? Como assim? Mulher sai da casa dos outros? Não é assim? Imagina, que doideira, gente. Não, eu não vou sair, pronto. Tá aqui, não é meu, mas eu tô usando. Daqui a pouco tá, né? Que doideira, cara. E aí, gente? 65 mil reais por mês. E os donos falam, não quero, já venceu o contrato. E ela, não, tá errado, tem que ter uma renovação. Que coisa, hein? Você não é dono mais do que é seu, né? É loucura isso, fala a verdade. Eu, hein? E o nosso Fofocando, gente, volta já já com a última de hoje. Nós vamos falar da polêmica despedida de solteiro da Juliette. Tem que falar, né? Porque, olha, bombou na internet. Rapaz, definitivamente não foi uma festinha comportada, hein? Já já eu conto. Ai, ai, ai. É babado. Continue com a gente aqui na nossa rádio maravilhosa. E a gente se fala a qualquer momento.
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3: 11-1. 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
13: Voltamos com muito mais participação, você interagindo, participando, interagindo, fazendo o som rolar por aqui, sempre na melhor programação do Show da Manhã. Aumenta o volume, mais uma batalha de música aí na área. Bom dia!

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1: Esse é o Show da Manhã, incrivelmente ou incrivelmente programa pra você. Ótimo dia, bom trabalho, bom descanso aí naquela correria, tá curtindo a gente? Onde você estiver, vem com a gente fazer a diferença. Já já vou trazer o horóscopo pra você ligadinho no Show da Manhã. Fica aí, é VaptVupt, já volto.
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4: A seleção brasileira sub-20 venceu os Estados Unidos por 2-0 em amistoso disputado na Espanha. Depois de um primeiro tempo sem gols, o Brasil voltou melhor na segunda etapa e abriu o placar aos 23 minutos, em cruzamento de Igor Felisberto, que acabou entrando após falha do goleiro americano. Aos 37, Heitor recebeu o lançamento de Eric Belê, driblou o marcador e bateu na saída do goleiro para fechar o placar. Foi a segunda vitória do Brasil em dois amistosos na Espanha, já que a equipe havia goleado a Dinamarca por 4-1. A série serve de preparação para o Sul-Americano Sub-20 de 2027. E o próximo compromisso será contra o México, no domingo, dia 4, novamente na Pinatar Arena.
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5: 11:19.
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1: Voltamos com muito mais participação, você interagindo, participando, interagindo, fazendo o som rolar por aqui, sempre na melhor programação do Show da Manhã. Aumenta o volume, mais uma batalha de música aí na área. Bom dia!

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0: mais um bloco legal no seu Super Show da Manhã. Ótimo dia pra você no trabalho, em casa, onde estiver, de folga, de lazer. Tamo junto e misturado na melhor programação no seu Show da Manhã. Já já vou retornar com muito mais e ainda trazer o seu horóscopo, o guia astral que você sempre espera aqui no Show da Manhã. Até já, já volto.
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2: Fala, meus amores, minhas amoras, tudo bem, Xuxuzinho? Como é que você tá? Tudo jóia? A gente tá de volta, delícia de sexta-feira, hein? Hoje dia 2, né? 2 de outubro de 2026. Vamos lá, porque tem agora a última de hoje do Fofocando, que fala sobre a despedida de solteira da Juliette. Rapaz, tá dando o que falar, gente. Definitivamente não foi uma festa comportada, viu? A ex-BBB reuniu os melhores. Ou seriam piores? Momentos da comemoração, né? E resumiu tudo aí, inclusive, com uma frase. Confundiram a minha despedida de solteira com o fim do mundo. Olha isso, ela mesma falou, né? A festa aconteceu na Paraíba e teve passeio de barco, Banana Beach, Banana Boat, que fala, né? Aquela que você senta lá na... Sabe como é que é, né? Mergulho, karaokê, dança e muita bagunça. No meio da diversão, a Juliette apareceu contando que tinha machucado o dedo. Depois mostrou os hematomas e alguns convidados também terminaram a festa precisando de cuidados. Meu Deus, que isso, gente? Teve até amigo com o pé enfaixado. O outro aparecendo deitado no chão depois da maratona. Mas, ó... Calma, tá? Calma, relaxa. Antes de espalhar a fofoca, seu danadinho, danadinha, a Juliette explicou que tava tudo bem e indicou que o dedo, né, apesar de ter ficado roxo, não tava realmente quebrado, não. As amigas já estavam preparadas pro estrago, né? Montaram até um verdadeiro kit ressaca, remédios para enjoo, dor e outros possíveis efeitos da festa. Os convidados ainda entraram no clima do casamento usando acessórios personalizados e até máscara com o rosto do noivo, o Kaique, né? O casamento, gente, da Juliette e do Kaique tá previsto pra acontecer agora no mês de dezembro. E aí fica a pergunta, né? Se a despedida de solteira foi assim, imagina o casamento. Rapaz, que loucura. Ô, Juliette, extravasou, hein, bebê? Que isso, você tá doido. Quase quebrou o dedo, Jesus. E o nosso Fofocando, gente, claro, fica por aqui. A gente volta na segunda-feira, no mesmo horário, hein? Pra trazer notícias dos famosos pra vocês. Forte abraço, beijo, se cuida, juízo, hein, Chuchu? E até segunda, tchau.
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3: 11:42.
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0: Voltamos com muito mais participação, você interagindo, participando, interagindo, fazendo o som rolar por aqui, sempre na melhor programação do Show da Manhã. Aumenta o volume, mais uma batalha de música aí na área. Bom dia!

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3: Vocês estão falando besteira.

0: São Paulo.
1: Essa é pra casar, viu?
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0: fechando a temporada.
1: Show da Manhã Incrível! Foi essa a edição de hoje. Muito obrigado pela sua companhia, sua participação, sua interação. E amanhã, tô aguardando a sua visita por aqui. Fui nessa!

0: 11:58.
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0: Boa tarde, Bacura. Boa tarde a todos os ceroenses que estão ligadinhos aqui na 104.9. O programa Reunindo os Vaqueiros está no ar. A partir de agora, você vai escutar o que é de melhor do aboio, da toada, do verso do repente e também das informações do dia a dia da nossa cidade e da nossa região. Você pode participar com a gente através do WhatsApp 87 992 53 42 14. Esse é o telefone da sua participação. Você também pode participar através da página do Facebook, que estamos ao vivo aí através do Facebook da página da Senhora FM. Mande lá o seu recadinho também, que estamos aqui para lhe responder e atender o seu pedido. E você, é claro, escutando a gente pelo site e pelo aplicativo. 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Boa tarde, Bacura. Boa tarde,
1: todos
0: tudo bem?
1: Ouvintes. Boa tarde aí a dona de casa, toda a vaqueirama que já estão de rádio ligada aí trabalhando nos currais para as vacas deleitar. Meu amigo Alfredo e todos os empregados aí que estão trabalhando lá na fazenda Lata Cheia, e muitas fazendas aí de Bi Rafael, e muitos fazendeiros, que aí uma hora dessa já tá tudo de rádio ligado para ouvir aí o aboio e a toada.
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1: Eita, Raqueirão, vamos mandar um abraço aí pra Bi Rafael, Osmar Viana, também pra Dem, pra Sarinha, pra Lanton, sempre de rádio ligado. Mandar um abraço também à dona moça, que tá sempre ligada também, dona Ita, Lu, lá no Esplendor. Mandar um abraço também à Jane, lá em Caruaru, Luciano Guerra. Mandar um abraço para todos vocês aí que estão sempre ligados, meu amigo Arce, lá em Belo Jardim. Mandar um abraço também a todos vocês aí lá de Camará, Ailton, Si, Edriele, Adriana, dona Zé.

0: Eita, meu compadre Negão, já tô com saudade lá de Camará, nunca mais fui lá.
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0: Eita, vaqueira, mandar um abraço aí a Cid lá em Mulungu, também meu amigo Lenin. Mandar um abraço também a toda a vaqueirama que estão sempre de raio ligado. Um abraço a Nego, ao meu amigo Bebeto, meu amigo Caba da fazenda lá em Buzeira, Luiz, Caba Testado, muito obrigado pelas festas que fizeram. Domingo foi um sucesso. Também lá pro Bar do Amor, que foi ali muito bom lá também. Mandar um abraço para todos vocês que estão curtindo o programa Reunindo os Vaqueiros. Cissa Legar pediu aquela toada, Aliança. Manda um abraço pra todos vocês. E o Tampa Tony Lotero cantando mais eu. O Mandé Fininho. Foi bom demais.
1: Muito bem. 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Mandar um abraço para a Cova dos Caboclos, onde tive ainda agora, faz pouquinho tempo, lá na bem pertinho da casa de Dona Carmelita, né? Estava conversando lá com o pessoal e disse que fui tão de raio ligado lá curtindo o programa. Um abraço para todo mundo, tá certo? E aqui, fazer um giro para os nossos ouvintes especiais. A dona Dora, a dona Quitéria Maguri, que não perde um programa da gente, tá sempre de raio ligado. E toda a galera da Barriguda, nosso amigo Chacal, o Tampa Antônio Lotero, dona Paula, dona Fátima, não perde um programa, nosso amigo Leléo. E também nosso amigo Leno. E os três mosqueteiros, que é a equipe que realizou aí a cavalgada batida de casco. Nosso amigo Bebeto, nosso amigo Negro e nosso amigo Aloysio. Quero deixar aqui meus parabéns pela organização da festa, foi muito bem organizada e também executada do começo até o fim. Todo mundo foi lá, marcou presença, dançou muito forró e o que eles prometeram foi cumprido. Foi churrasco grátis, forró grátis. O cara só não fazia as coisas se não quisesse, né? Tenho certeza que no outro dia tinha comida que foi para lavagem, porque ninguém conseguiu vencer tanta comida que tinha lá. A gente, sou prova disso e eu acredito que quem estava lá presente também é prova também. E agora, trabalhar para a próxima, se Deus quiser. Um abraço para todos. Só que aí eu senti falta muito do queijo de Aloysio no domingo, não estava presente o queijo lá, não sei o que foi que aconteceu.
0: Mas você comeu queijo no sábado.
1: Comi tanto queijo, perdi o horário da cura de chegar lá na cavalgada.
0: Foi, tá certo.
1: Eita, parabéns, meninos, que Jesus abençoe vocês sempre, tá certo?
0: Domingo a 8, grande cavalgada de Bilim. Doutor Jean, se Deus quiser, nós estamos lá nessa cavalgada, eu e Sofia Boiadeira. Vai ter muito forró para todo mundo aí na Barriguda. E convidando todos vocês que gostam da cavalgada para ir essa festa de Belim e meu amigo Jean. E tem outro rapaz também, tá fazendo aí, lá os três estão organizando. E acho que é Jean e família e Belim e família sempre ajeitando nessa festa os cavaleiros da fé. E domingo a 8, nós estamos lá, se Deus quiser, na Barriguda do Novo.
1: Mandar um abraço especial para todo mundo que está de raio ligado, curtindo o programa Reunindo os Vaqueiros. Vamos trazer a primeira sequência, inclusive aqui, a equipe batida de casco. Você gostou das meninas puxando toada lá, Bacura?
0: Boa, já tem aí quatro toadas dela,
1: não, duas aí. Não, mas aí eles mandaram agora, fizeram outra nesse pequeno espaço de tempo, compor outra em forma de agradecimento pela realização e as presenças que foram marcadas lá na cavalgada batida de casco. Eu quero pedir já para o nosso diretor colocar aí na ponta da agulha para a gente tocar. E a gente vai tocar mais um sucesso do Dito Forró de Luz, que está aí fazendo uma programação, gravando aí alguns áudios, algumas músicas para a Vaqueirama, que sempre curte o nosso trabalho. Então a gente vamos tocar aí Por Nós Já Tem Deus. Já deve estar aí, né? Então, daqui a pouquinho a gente volta. Bacura, vamos colocar a aliança pra completar com 3, né, Bacura?
0: Isso. Aliança legal, lá no Bar do Amor.
1: Ele me encontrou terça-feira. E falou assim, aí, fala pra Bacura que coloca a minha toalha, porque senão eu vou invadir aquela raiva, hein? Eu digo, não precisa não. Mandar um abraço para nossos internautas que estão espalhados pelo Brasil afora, nossos conterrâneos. Inclusive nosso amigo Batista, a galera lá de Rondônia, a galera lá de Maranhão, a galera Surumbim. Então, enfim, se sintam todos abraçados. Daqui a pouquinho a gente volta com o programa Reuninho dos Vaqueiros.
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4: Olá, povo lindo, aqui vai nossa gratidão pelas curtidas, pelo salvamento, pelos comentários, compartilhamentos e pelas visualizações do nosso vídeo. Olha aqui, preste atenção. Assunto da primeira cavalgada batida de casco. Essa toada vai para você, simples, mas de todo o nosso coração. Ah.

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2: Um abraço aí, Bacuri, está mandando para meu amigo Osmar, meu amigo Leandro, Luciano Festo e toda a vaqueirama do meu querido

0: Programa Reunindo os Vaqueiros, estamos de volta aí, tocamos aí uma sequência maravilhosa, com Dido Forró de Luxo, também tocamos aí Aliança, atendendo o pedido do nosso amigo Cício Olegário, né, que pediu essa canção. E a outra canção, meu balote, foi quem? Isso, foi aí a atuada das meninas, aí a esposa do Nego e também outra menina lá, que eu não lembro o nome delas. Mas foi muito bonita, parabéns pra vocês, bem, inspiração, elas estavam inspiradas, né,
1: Bacura? Estavam inspiradas, assim. Já fizeram mais outras toadas, elas estão cantando aí já umas 4 ou 5 toadas, e eu fiquei muito contente, elas se apresentaram fizeram ao vivo pra todo mundo e todo mundo aplaudiu, e o bom é isso, né, dá valor à cultura.
0: Com certeza, e aos poucos a gente vai lá dando essas preciosidades que São Heró tem, é preciso ter mais apoio em relação, e tá sempre buscando onde é que tá essas iguarias aí na nossa região, para poder apresentar para o Brasil e para o mundo. Tem gente participando pelo WhatsApp, 87-992-53-4214, vamos escutar.
2: Boa tarde, Dido.
0: Boa tarde.
2: Beleza,
0: boa tarde. Tava lembrando do Chacal agora mesmo.
2: Sim, a gente tá aí no programa assistindo.
0: Ó. Oh.
2: Batista. Para discutir, né?
0: Você quer achar que
2: Tô por aqui, Dido.
1: Vem-se embora pra cá, Batista. Vem pra Camará, sua terra.
3: Daniel Passos, tá lá no Rio Grande do Norte.
0: Aê, meu amigo Daniel Passos, Rio Grande do Norte. Aquele abraço.
3: Manda um abraço pra sua mãe, o Cid Malhada da Pedra.
0: Alô, Malhada da Pedra. E a gente estava lá no Malhada da Pedra domingo, né?
1: Isso.
0: Aqui a gente falou sobre a cavalgada, mas também não podemos descartar o nosso agradecimento à dona Lindinava, o seu Cício, que chegou até se emocionar.
1: As lágrimas dele desceram.
0: Porque ele nunca tinha visto, né, tantas cavalgadas que acontecem aqui na região e só passa lá por ele. E ele falou, o pessoal que me escolheu aqui ficou muito feliz e já se planificou para o ano que vem, se Deus quiser, as portas estão abertas lá da casa dele, do bar dele, dona Lindinava também. Obrigado pelo carinho de vocês, tá certo? Dona Esmeralda, né? Porque eu me esqueço direto.
1: Dona Esmeralda, tá de parabéns ela, viu?
0: Que Bar do Amor.
1: O Bar do Amor, eles botaram pegado mesmo, viu? Era galinha, era carne de gado, de tudo sobrando lá, viu?
0: Tudo sobrando, graças a Deus. Obrigado. Parabéns a todos aí. Bacura Bador, vamos... você vai fazer um verso agora, né, Bacura? Verso.

0: boa.
1: Esse é o programa Reunidos Vaqueiros, através aqui da Sanharó FM. Os nossos colaboradores, muito obrigado pelo carinho, tá sempre apoiando aí este programa.
2: Geraldão.
1: A turma do Geraldão, a gente nunca
0: tinha. Geraldão, tô legal.
1: Será que um
0: abraço aí a todos vocês
1: já que estão aí. Já voltou ativa, já não? Não voltou ainda.
2: Aí.
1: Ah, a galera de Jatobá tá aí, o irmão dele.
0: Jatobá, né, lá é bom. Mamãe um lá no Rio Jatobá.
1: Muito bem, mandar um abraço pra todo mundo que tá sempre ligadinho, curtindo o programa, Reunindo os Vaqueiros.
2: Pajura e Romeu no Marajá.
1: A galera do Marajá. Alô, Marajá, muito obrigado pelo carinho de vocês.
0: E Romeu, caba testado.
1: Quem Bacura?
0: Meu amigo Janjão também tá por aí.
1: Janjão, nunca mais ouviu Janjão.
0: Também um abraço aí ao pai de doutor Jean, que tá sempre.
1: Seu Mauro.
0: Seu Mauro.
1: Seu Mauro disse que não perde o programa da gente.
0: Lá na fazenda lá tá cheio com a sua vacaria. Mandar um abraço aí a Bia Rafael, que tá sempre ligado. Mandar um abraço aí também, tá lá pra Junho de Santana, lá no Ginipapo. Todos vocês aí de Ginipapo, é o Justo lá da Mutuca, seu Geraldo, Mano Aboiador lá de Chucuru. Todos vocês aí de Chucuru, mandar um abraço. Também pra Neto, que tá sempre preparando aí. É o Bolo, tá preparando aí a sua cavalgada. Domingo a 8, viu? Tamo aí na
1: igrejinha. Dia 11 também.
0: Sítio Queimado. Tá chegando, né, por aí, Sítio Queimado.
1: Bacuri, deixa eu fazer aqui.
0: Neto também, viu?
1: Deixa eu fazer uma colocação aqui que a gente não fez nessa questão da cavalgada aí, da equipe batida de casco. A gente tivemos o privilégio de ter a presença da lenda viva, que defende com os dois pés e as duas mãos a cultura da barriguda, que é o Tampa Tom Lotero.
0: Isso.
1: É a lenda viva. Tava lá marcando presença.
0: Faltou os gramados, só faltou o Geraldo Ceará.
1: Cantou lá, deu um show. Uma pena, porque ele não pôde ficar por motivo que tinha, já estava passado bem muito cansado, tempo, né, no tempo. Mas aí foi feita uma homenagem para ele. Bacura recebeu o troféu, Tom Lotero também. Ô, coisa boa. É a lenda. É o homem que deu. Eu falo que ele deu um. Passou um pitu na morte, né?
0: Mandou a morte levar outro no lugar dele.
1: Não, eu não vou. Voltar. Eu não vou agora, não. Se for bem, ele fez um verso. E um verso pra ela, gostou e foi embora.
0: É
1: porque o poeta carrega a poesia, carrega a cultura no coração. Parabéns, Tom Lotero. Em breve a gente vai se encontrar, se Deus assim nos permitir. Né, Bacura?
0: Isso.

0: essa canção, eu me lembro muito bem do nosso inesquecível Belso Cesaro. Eita! Mas é especial para dona Fábio estar curtindo esse programa. E o nosso amigo Júnior também, Cesaro, né?
1: Isso, Júnior Cesaro.
0: Ô, sua.

0: nunca mais a gente tinha cantado essa música, essa canção, mas eu acho muito bonito sendo cantada por Bacura Boiador e o Tampa Tony Otero, né, Bacura Boiador?
1: Isso.
0: Mandar um abração especial para toda a galera da Barriguda, Malhada da Pedra, Dona Dora, nunca mais Dona Dora participou com a gente, mas desde já, mandar um abraço para ela aqui no pé no programa da gente, né? O programa reúne aqui, nosso amigo Levi, diz que toda vez que meu dia, mamãe, já está de raio ligado, curtindo aí o programa Reunindo os Vaqueiros, né, Bacura Boiador?
1: Isso, mandar um abraço aí a todos vocês aí de Capivara, que estão sempre de raio ligado. Seu Tonho, aí diz que a gente já tá andando aí pelos terreiros, ele e a esposa dele, mandou um abraço aí pra ele, ao Batista, ao Lourdinha, meu amigo Alvin, Zezinha, também tá sempre de rádio ligado, o Mício e Asa Branca, nunca mais ouvi ele, mandou um abraço aí também ao Zé de Migueló, a Lourdes, que disse que não perde um programa da gente, um abração pra Lourdes e Ló, e a todos vocês que estiver curtindo aí o Abuia Atuada lá na rua Cajazeira, minha amiga Claudinha, que tá sempre de rádio ligado, Helenilda, Maria, essa turma aí que tá sempre de rádio ligada aí na rua Cajazeira.
0: Com certeza, Bacura Boiador.
2: Um abraço pra Zé Osório, na rua Barão do Buíque.
1: Tá? Zé Osório, lá na rua de Buíque, tá lá de rádio ligado. Barão de Buíque, Barão de Buíque.
0: Então, vamos cantar isso aqui. O cavalo faixa branca.

0: Toada maravilhosa, o nosso Tampa Antônio Otero voltou a cantar com Tampa da Barriguda e o Tampa da Mani Sobra. Duas tampas de crush, Bacura Bador.
1: Eita, vaqueira alma, mandar um abraço aí a todos vocês de Sítio da Moça, Pagão, Maiada da Pedra, vocês aí que estão sempre de rádio ligado, lá em Pé de Serra, meu amigo Mela, meu amigo Adés, vai fazer a cavalgada Adés lá em Pé de Serra, viu? Mandar um abraço pra ele, pra toda a equipe daí de Pé de Serra, que estão sempre de rádio ligado, mandar um abraço a todos vocês aqui da minha querida Sanharó, que estão sempre de rádio ligado, toda a vaqueirama, meu amigo Afreito com seus vaqueiros sempre trabalhando, mandar um abraço pra ele, pra todos os fazendeiros que estão sempre de rádio ligado, todos os empregados que gostam de trabalhar e cuidar do gado, é bom demais. E todos os comerciantes, todos os motoqueiros que estão sempre trabalhando, às vezes estão escutando uma toadinha, estão viajando, é bom demais. Mandar um abraço aí a toda a vaqueirama, eu vou cantar aqui um pouquinho dessa toada, oferecendo a toda a vaqueirama.

0: Aê, Vaqueirama!
1: Muito bem, trazer mais uma sequência aí com o Dito Forró de Luxo, o Tampa Antônio Otero cantando com o Vavá Aboiador, Vavá Aboiador de São Betuna e Bacura Aboiador cantando uma toada com o Vaninho de Alagoinha. Daqui a pouquinho a gente volta com o programa Reunidos Vaqueiros. Eu quero a sua participação aqui através do WhatsApp 87992534214. Faça como o nosso amigo Batista, lá de São Paulo. Faça como o nosso amigo lá do Rio Grande do Norte, não é isso?
2: J. Isaías.
1: Faça como o J. Isaías também, que manda o seu áudio, a sua mensagem lá do Chucuru. Daqui a pouquinho a gente volta e queremos a sua participação. É VaptVupt.
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0: essa toada é composição de Bakura Boiador e Vaninho de Alagoinha. Oferecida a Jailson, a Inha, a Raulzinho e Paulo Ferreira. Aquele abraço!
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0: A gente estamos de volta com o programa Reunindo os Vaqueiros. Tocamos aí a galera, o Tampa Antônio Otero cantando, com Vavá Boiador, de Forró de Luxo. E tocamos também aí Bacura e Vaninho. Nunca mais a gente viu o Vaninho, né, Bacura?
1: Eu vi ele o mês passado.
0: Foi? Ah, tô falando eu, né?
1: Eu não sei, que faz tempo você não foi à frente lá.
0: É, lá em Alagoinha.
1: Eu fui e cantei lá mais ele.
0: Vaninho de Alagoinha. É isso aí. Para os nossos ouvintes que estão ligadinhos, curtindo. E aqui, frisar aqui uma informação aqui, que dia 11 de outubro, lá no sítio Queimadas, a segunda edição da Cavalgada, os amigos Nossa Senhora, com saída lá de Taboquim, sentido a sítio Queimadas, com várias atrações, Gil Camargo, também tem o Dido Forró de Luxo, também tem o Paredão do Matuto, muita galera vai estar lá marcando presença. E tá todo mundo convidado. No dia 18, lá no distrito de São Bento do Una, a nona cavalgada Nossa Senhora Aparecida, na organização do nosso amigo André Leandro, viu? Leandro e Júnior, onde vai estar o Dido Forró de Luxo puxando essa cavalgada, Bacura, Boiador e amigos, e muito forró com Henrique Caissara lá nesse grande forrozão. Então essas cavalgadas que estão acontecendo, daqui até dezembro é muita cavalgada, né, Bacura? Pra gente marcar presença, os forrozeiros de lá também marcar presença. Em breve.
1: Qual é que vai,
0: viu? Em breve, Bacura também estará lançando aí a data da sua terceira edição, né, Bacura? Da sua cavalgada.
1: Depois de fevereiro.
0: Muito bem. Né? Se organize e traga anotado pra gente poder também anunciar aqui, né? Porque falar as coisas na dúvida não tem como não, que deixa o ouvinte um pouco bem perturbado. Você já está em articulação junto com toda a equipe, a comissão. A gente tá divulgando em breve. Bacura, Aboiador, vai de verso, Bacura.
1: Eita, dedo forte.

0: Isso é pra vocês, Akirama.
1: Muito bem, muito bem. Mandar aqui um abração a todos os nossos também internautas que estão curtindo através de qualquer forma da rede social. Onde tem internet, você pode acompanhar essa programação todas as sextas-feiras. E a gente estamos aqui, com certeza, e hoje trazemos aqui mais uma programação aqui através da Ceará FM. Vamos fazer mais uma toada. Mas peço bem para Dona Zenilda, seu Noé, nunca mais a gente mandou uma luz
0: especial. Seu Noé tá viajando, viajou pro sertão.
1: Eita, vamos
0: cantar o Dona Zenilda. Zenilda aí.
1: Dona Fátima também, tá sempre de raio ligado, aí curtindo nosso programa. Dona Rita de Cordeiro, a galera tá sempre.
0: Pra ela, Dona Rita
1: escutando.
0: De Cordeiro.
1: A galera tá sempre aí curtindo nosso programa, muito obrigado. A gente fica muito feliz pelo carinho da audiência de cada um de vocês. Também lá do bairro de Esplendor, a galera tá sempre curtindo a gente lá também. É, o nosso amigo Neném de Zuê lá na Barriguda.
0: Manda um abraço pra Neném de Zuê, caba bom de gás.
1: Já registro também aqui o nosso abraço especial a seu Zé da Pizza. É, pai de Gabriel e de Gustavo Lima. Um abraço especial pra ele, viu? É a melhor pizza aí dele, né, Bacura?
0: Isso, manda
1: pra você. Já
0: foi, meu amigo Bilim, bota pegado, mas eu tô já ajeita a festa.
1: Muito bem, vamos aqui cantar essa toada para os nossos ouvintes. E...

0: Muito bem. É o programa Reunidos os Vaqueiros, para você que tá ligadinho, curtindo aí a programação. Vamos trazer mais uma sequência quando a gente volta com a para finalizar o programa, né, Bacuru? Você aí,
1: isso,
0: tá sempre nas suas andanças, escolha uma toalha pra gente colocar para os nossos ouvintes que estão de raio ligado, curtindo o programa Reunidos os Vaqueiros. Vamos lá.
1: Vamos procurar aí Gota de Sangue com Loi Bacuru.
0: Isso, Gota de Sangue e a toada Lona Azul. Vou mandar especialmente para nosso amigo Zé do Porco.
1: Que não eu vou mandar para Claudivan, que é a fã dessa toada. Claudivan e família.
0: Toada Lona Azul. E na sequência a gente vamos trazer.
1: E o Sandro da Barriguda.
0: É, com certeza.
1: Um abraço pra ele, pra o Eri Sérgio. É, também aí a todos vocês aí da Barriguda. O Deia de Tonho Lotero. É, o Carrinho, Caba Véi, testado.
0: E eu quero que você procure aí, meu irmão, é a toada, a diferença do vaqueiro e o motorista. E daqui a pouquinho a gente volta
1: com o programa. O vaqueiro, não?
0: Do vaqueiro e o motorista, daqui a pouquinho a gente volta com o programa Reunindo os Vaqueiros.

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1: Aperta essa situação, Davão. A doutora

0: Estamos de volta com o programa Reunidos Vaqueiros. Tocamos aí a diferença do vaqueiro motorista, né, vaqueiro Badu?
1: Isso.
0: Tava Machado e
1: Marculino.
0: Marculino. E o próximo foi? Foi quem? Molhando Azul. Gostou disso? Três toadas. Maravilhosa. Essa toada de composição de Lô, né?
1: Isso.
0: Gota de sangue, parabéns, Lô. Sempre curte o programa, a gente nunca me ouvi ele. Sempre visto o Lô. Mandar um abraço pra ele, tá sempre de raio ligado, curtindo o programa Reunidos Vaqueiros. E agradecer também você, internauta, que ficou aí acompanhando através da página do Facebook aqui da Senhora FM, também através do aplicativo, através do site. E a gente vai ficando por aqui. Você também aqui pela frequência da 104.9, você que manda o áudio, nosso amigo Batista, lá de São Paulo. Em breve, venha, Batista, vem numa data que tem as cavalgadas pra você curtir, né?
1: Agora ele é quem diz a data, cavalgada nós faz aqui quase toda semana.
0: Com certeza mesmo, mandar um abraço especial pra ele, tá sempre de raligado. Vambora, Bacurão, eu vou embora.
1: Eita, mandar um abraço aí a Bilim, a meu amigo Dr. Jean, organizando a festa lá na Barriguda, domingo a 8, se Deus quiser, nós estamos aí na Barriguda de novo. Paquirama, Amazonas, Sorroseiro. Todos vocês são convidados, gostam das cavalgadas. E quando eu vou embora, eu sempre digo assim, pensa em Deus, tenha fé em Deus, que você irá ao longe. Porque quem não pensa em Deus, não tendo fé em Deus, não irá a lugar nenhum. Beijo do coração de todo mundo. Na próxima sexta-feira, nós voltamos mais uma vez com o programa Reunindo os Vaqueiros, Dito Forró.
0: Com certeza, Bacura Badu. Muito obrigado a todos pelo carinho da audiência, da paciência. E fique todos com Deus. E até semana que vem, se Deus assim nos permitir.

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0: Previsão do tempo para sexta-feira, 2 de outubro de 2026. Região Centro-Oeste, Goiânia, em Goiás, tem previsão de céu encoberto com chuvisco nesta sexta-feira. Os termômetros marcam mínima de 21 e máxima de 30 graus. Umidade relativa do ar gira em torno de 80 a 55%. Bonito, em Mato Grosso do Sul, comemora aniversário com céu encoberto na maior parte do dia. Temperatura mínima de 19 e máxima de 31 graus. Umidade do ar varia de 90 a 40%. Região Nordeste, João Pessoa, na Paraíba, amanhece com céu nublado, com tendência a abrir o tempo ao longo do dia. Temperatura mínima é de 24 e máxima de 31 graus. Nas horas mais quentes do dia, a umidade do ar vai de 80 a 40%. Serrinha, no Rio Grande do Norte, tempo nublado no dia do aniversário da cidade. Temperatura mínima é de 22 e máxima de 32 graus. A umidade relativa do ar é de 95 a 40%. Região Norte, em Palmas, Tocantins, sexta-feira com céu claro pela manhã, podendo chuviscar à tarde. Temperatura mínima de 24 e máxima de 35 graus. Umidade do ar é de 90 a 45%. Porto Velho, em Rondônia, comemora aniversário com previsão de céu encoberto. Temperatura mínima é de 24 e a máxima de 32 graus. Umidade do ar varia de 100 a 30%. Região Sudeste, a cidade de Belo Horizonte tem previsão de céu encoberto com chuvisco. Os termômetros registram mínima de 19 e máxima de 31 graus. Umidade relativa do ar na capital mineira vai de 90 a 55%. Cruzeiro, em São Paulo, celebra aniversário com previsão de céu encoberto com chuvisco. Temperatura mínima de 14 e máxima de 21 graus. Umidade relativa do ar é de 100 a 65%. Região Sul, em Florianópolis, Santa Catarina, previsão de céu encoberto e chuvisco pela manhã. Os termômetros registram mínima de 13 e máxima de 18 graus. A umidade relativa do ar fica entre 80 e 60%. Porto Alegre, Rio Grande do Sul, tem céu claro nesta sexta-feira, com termômetros registrando mínima de 10 e máxima de 21 graus. A umidade relativa do ar oscila entre 100 e 50%. Você ouviu a previsão do tempo para esta sexta-feira, 2 de outubro de 2026, com informações do IBGE Cidades e do Instituto Nacional de Meteorologia, INMET.
1: Uma mulher condenada à morte nos Estados Unidos continuou apresentando sinais vitais, mesmo após receber injeção letal nessa quarta-feira. Ela foi encaminhada para um hospital, mas o estado de saúde dela não foi confirmado pelas autoridades penitenciárias. Krista Pike, de 50 anos, foi condenada pelo assassinato de uma colega de universidade há 30 anos. Mas na hora da execução, na noite dessa quarta, ela sobreviveu às duas aplicações de injeção letal. Ela seria a primeira mulher a receber a pena de morte no estado do Tennessee em 2 séculos. Pike foi transferida para uma unidade médica fora da penitenciária de segurança máxima. O Departamento de Correções do Tennessee disse que seguiu todo o protocolo aprovado pela Procuradoria-Geral, que o produto químico usado tem mostrado eficácia e que não há previsão de procedimentos adicionais além do que foi feito. Pike se tornou a mulher mais jovem a entrar no corredor da morte após ser condenada pela execução de uma colega de 19 anos em 1995, após tortura e espancamento. Segundo a agência Reuters, advogados e especialistas em direitos humanos eram contra a execução de Pike, devido à idade dela na época do crime, 18 anos, ao histórico de ser vítima de 2 estupros na infância e na adolescência e de apresentar transtornos bipolar e estresse pós-traumático não tratados. O governador do Tennessee, Bill Lee, suspendeu todas as execuções no restante do ano. Ainda de acordo com a Reuters, não se sabe agora quais medidas jurídicas poderão ser adotadas. citadas no caso. Essa foi a segunda execução com problemas em 2026. No mês de maio, autoridades penitenciárias interromperam a execução de um homem condenado por homicídios após não conseguirem encontrar uma veia para injeção letal.
2: O primeiro turno das eleições está marcado para este domingo. Ao longo do dia, os brasileiros escolherão 6 representantes na esfera política nacional. Diante de tantas opções disponíveis, é comum recorrer à cola eleitoral durante a votação. A famosa colinha é definida pelo glossário do Tribunal Superior Eleitoral como uma anotação em papel com os números dos candidatos que o eleitor pretende votar. Não só é permitido levar a colinha para a votação, como também é uma prática incentivada pela Justiça Eleitoral, pois é uma forma segura de evitar o esquecimento. O TSE orienta a anotação em papel diante da proibição do uso de equipamentos que permitam registros dentro da cabine de votação. Isso inclui celulares, máquinas fotográficas, óculos inteligentes, entre outros. Segundo a Constituição Federal, o voto é direto e secreto. Neste domingo, a ordem de votação nas urnas será, primeiro para o cargo de deputado federal, depois deputado estadual ou distrital, em seguida serão escolhidos 2 senadores, na sequência o cargo de governador e, por último, o voto para presidente da República. A colinha é opcional, mas antes da votação é necessário apresentar aos mesários o documento de identificação oficial com foto e o título de eleitor devidamente regularizado. Ambos podem ser no formato físico ou digital. Para mais informações sobre termos específicos e o que é permitido durante a votação, acesse o glossário eleitoral disponível no site do TSE. Caso queira, por lá, também é possível baixar o modelo oficial de colinha, já com a ordem de votação. Basta imprimir o modelo e preencher com os dígitos dos candidatos de sua preferência.
3: O Ministério da Educação divulgou o novo cronograma de oferta e ocupação de vagas remanescentes do Fundo de Financiamento Estudantil, referente ao segundo semestre de 2026. Estudantes interessados em obter financiamento para o ensino superior têm de 26 de outubro a 3 de novembro para participar do processo seletivo. As inscrições são gratuitas e devem ser feitas exclusivamente pela internet, na página oficial do programa. O resultado será divulgado no dia 16 de novembro. Podem se inscrever candidatos que tenham participado do Enem a partir de 2010, com média igual ou superior a 450 pontos nas 5 provas e nota acima de 0 na redação. Além disso, é necessário comprovar renda familiar mensal bruta de até 3 salários mínimos por pessoa e ter condições de atingir a frequência mínima exigida pela instituição de ensino para o segundo semestre de 2026. O edital prevê que 50% das vagas sejam destinadas ao FIES social, voltado a estudantes com renda familiar por pessoa de até meio salário mínimo e inscrição atualizada no CadÚnico. As instituições de ensino superior interessadas em participar da oferta de vagas remanescentes devem formalizar a adesão ao programa de 1º a 7 de outubro. O processo inclui o preenchimento de dados sobre cursos, turnos, quantidade de vagas e valores das semestralidades escolares de cada um dos períodos que compõem o curso, considerando a grade cheia, além do reajuste estabelecido pela instituição de ensino, do valor total do curso financiado pelo FIES.
4: As eleições brasileiras de 2026 estão atraindo a atenção internacional. O presidente dos Estados Unidos, Donald Trump, declarou que acompanha bem de perto o pleito no Brasil, classificando-o como muito importante. A declaração foi feita há 3 dias do primeiro turno, que definirá os rumos políticos do país. Trump, no entanto, evitou citar nomes de candidatos à presidência, mantendo a neutralidade em seu comentário. Petrobras anunciou o recebimento de mais de R$1 bilhão em subvenções para combustíveis. A notícia, divulgada, pode impactar o cenário econômico e o mercado de ações da companhia. A estatal, que atua em diversos segmentos de petróleo, gás natural e energia, tem suas ações acompanhadas de perto por investidores, e o volume desses recursos pode influenciar o caixa da empresa. Uma nova pesquisa Datafolha, divulgada, aponta o presidente Lula, do PT, na liderança da corrida presidencial com 42% das intenções de voto no primeiro turno. Em segundo lugar, aparece Flávio Bolsonaro, do PL, com 38% do eleitorado. O levantamento mostra ainda que, em um cenário de segundo turno, Lula teria 48% contra 45% de Flávio Bolsonaro, indicando um cenário de disputa acirrada às vésperas do pleito.
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7: 1:43.
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18: Estamos de volta com o Jornal Conexão Notícias. Agora tem as informações do esporte.
19: A justiça determinou a suspensão da exibição da marca Fatal Fans nos uniformes e espaços do Corinthians. A decisão, tomada pela Vara da Infância e Juventude do Tatuapé, atende a uma ação do Ministério Público, que investiga possíveis riscos da exposição de uma plataforma de conteúdo adulto a crianças e adolescentes. O clube terá 15 dias para retirar a marca de uniformes, espaços esportivos, canais digitais e outras áreas. A liminar também determina que sejam adotados mecanismos eficazes de verificação de idade para impedir o acesso de menores ao conteúdo da plataforma. O patrocínio foi fechado em junho e prevê repasses de R$22 milhões ao Corinthians até o fim de 2027, com a marca estampada principalmente no calção do time masculino. A Fatal Fans informou que não comentaria a decisão, enquanto o Corinthians afirmou ainda não ter sido oficialmente notificado. Portugal venceu a Dinamarca por 4-2 em Copenhague pela terceira rodada da Liga das Nações. João Cancelo abriu o placar, mas Mikkel Damsgaard empatou. Pouco depois, Gonçalo Ramos recolocou os portugueses na frente. No segundo tempo, Rasmus Højlund voltou a deixar tudo igual, mas Portugal reagiu com um gol de cabeça de Vitinha e já perto do fim, João Félix marcou o quarto. Com a vitória, Portugal chegou aos 9 pontos e manteve 100% de aproveitamento, liderando o Grupo A4. A partida aconteceu sem Cristiano Ronaldo, que deixou a concentração da seleção portuguesa antes do confronto. Portugal volta a campo no domingo, contra a Noruega, enquanto a Dinamarca enfrenta o país de Gales. O Vasco entrou na justiça para tentar levar para o Maracanã o jogo de volta contra o Boca Juniors, pela semifinal da Copa Sul-Americana. O clube apresentou um pedido de tutela de urgência contra a administradora do estádio, depois que o consórcio Maracanã recusou, pela terceira vez no ano, uma solicitação vascaína. A gestão do estádio aponta as condições do gramado e a sequência de partidas como motivos para a negativa. A partida está marcada para 20 de outubro, no Rio de Janeiro, e a CONMEBOL exige que o estádio seja definido com antecedência. O Vasco também tenta viabilizar São Januário, mas o estádio não atende à exigência de capacidade mínima de 30 mil torcedores para as semifinais. O Maracanã terá Flamengo versus Estudantes 2 dias depois do confronto entre Vasco e Boca, em 22 de outubro.
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1: O relatório mais recente do Comitê Gestor da Internet indica que o WhatsApp é a plataforma de uso mais frequente por jovens de até 17 anos no Brasil. 2/3 das crianças e adolescentes dizem ter perfil próprio. Nesse contexto, a empresa Meta, dona do WhatsApp, anunciou novos recursos para que pais, mães e responsáveis possam gerenciar o acesso de crianças e adolescentes. A ativação do recurso de controle parental é feita vinculando a conta do responsável maior de 18 anos à conta da criança ou adolescente. Caso alguém tente mudar alguma regra de privacidade, o aplicativo exige um código para aprovar a mudança. Os responsáveis também passam a receber alertas quando o jovem entra ou sai de um grupo ou se algum grupo tiver crescimento significativo de membros. Também é possível definir quem pode ver as publicações do adolescente e o nível de interação com a inteligência artificial da plataforma. No caso de crianças menores de 13 anos, as contas restringem o uso a mensagens e chamadas apenas com contatos previamente aprovados. Todo esse controle é sobre o gerenciamento da privacidade e não é para monitorar o conteúdo das mensagens. O recurso de controle parental pode ser acionado pelas configurações do WhatsApp no celular do adolescente e inserindo a data de nascimento dele. No celular do responsável, é necessário escanear o QR Code criado no aparelho do adolescente. Depois, o responsável define um PIN, um código de 6 dígitos que não deve ser compartilhado com o jovem. De acordo com o Comitê Gestor da Internet no Brasil, quase metade das crianças entre 9 e 10 anos usam o WhatsApp de forma diária ou frequente no país. Esse índice chega a quase 90% entre os jovens de 15 a 17 anos. O lançamento das ferramentas do WhatsApp vem logo após o Estatuto Digital da Criança e do Adolescente e estabelecer normas para proteção de menores em ambiente digital, incluindo o controle parental obrigatório.
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20: O primeiro turno das eleições de 2026 acontece neste domingo em todo o Brasil. E é importante que o eleitor confirme o local de votação antes de sair de casa, seguindo as orientações da Justiça Eleitoral, para evitar deslocamentos desnecessários. O eleitor pode realizar a consulta presencialmente em uma unidade da Justiça Eleitoral. O atendimento está disponível em cartórios eleitorais, centrais de atendimento e postos do Tribunal Regional Eleitoral de cada estado. O local de votação também pode ser verificado no site do Tribunal Superior Eleitoral pelo nome, número do título ou CPF do eleitor. As informações podem ser encontradas ainda no aplicativo e-título, disponível para os aparelhos de celular e tablets que utilizam os sistemas operacionais iOS e Android. Quem já tem o e-título instalado no celular também precisa ficar atento. A Justiça Eleitoral orienta que seja feita a atualização da ferramenta para uso nas eleições de 2026. Com a nova versão, ficam disponíveis recursos atualizados e novos serviços oferecidos pela Justiça Eleitoral. Entre as novidades está o acompanhamento de solicitações feitas pelo Título NET, a emissão de certidão de filiação partidária e a geração de códigos de autenticação para acesso a sistemas parceiros da Justiça Eleitoral. O e-título também permite quitar débitos eleitorais por Pix ou cartão de crédito por meio do sistema Pag Tesouro. Outra funcionalidade é o módulo Boletim na Mão, além da validação da autenticidade de documentos por QR Code. Este ano, o aplicativo poderá ser instalado no dia da votação, tanto no primeiro quanto no segundo turno. Nos anos anteriores, a instalação era interrompida nos dias de votação para evitar sobrecarga no sistema. Ainda assim, a Justiça Eleitoral recomenda que os eleitores baixem o e-título e realizem a ativação com antecedência.
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21: O Pix por aproximação não terá mais o teto fixo de R$500 por transação. A mudança, anunciada pelo Banco Central em junho, permite que os pagamentos sigam a mesma lógica dos demais tipos de Pix. Com a alteração, cada usuário poderá solicitar ao seu banco o aumento ou a redução dos limites diário e por transação, oferecendo maior flexibilidade e personalização nas operações.
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21: O Brasil alcançou um novo recorde na produção de petróleo em agosto, marcando o terceiro mês consecutivo de alta. A produção diária atingiu 4,615 milhões de barris, representando um aumento de 2,6% em relação a julho e um crescimento de 18,4% na comparação com agosto de 2025. Os dados foram divulgados hoje pelo governo brasileiro, evidenciando a crescente capacidade do país no setor de energia. Este desempenho reforça a posição do Brasil como um importante player no mercado global de petróleo.
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18: Conexão Notícias fica por aqui. Voltaremos na próxima edição.
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18: 1:55.
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8: Sexta-feira, gente, chegamos em mais um programa pra gente finalizar a semana, né, Wilson?
9: É pois isso.
8: É coisa boa. Com os melhores ouvintes, a melhor emissora.
9: A melhor dica pra você de hoje.
8: Claro, né?
9: E é claro, as participações e é claro, o sucesso que já está no ar.
8: Já está no ar. Bora, produção, bora trabalhar?
9: Bora trabalhar, rapaz! Simbora!

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3: Já estamos de volta, Brasil. E na nossa dica de hoje são sobre planejamento. E aí, você tem planejado? Você tem definido metas financeiras? É, gente, quitar dívidas, guardar para uma viagem ou investir em algo que te faça crescer? É claro, tem um objetivo, ajudar e a manter o foco e o controle. Isso lhe ajuda demais. Dica importante

0: continua já já.
1: 2:24.
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6: Alô, alô, ouvinte, nós estamos de volta e, é claro, agradecendo a você pelo carinho da sua audiência e da sua sintonia. Manda tua mensagem pra cá, DDD 98 981 80 89 29. DDD 98 981 80 89 29.

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1: 2:38.
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0: boa edição nessa sexta-feira maravilhosa. E aí, tá praticando essas dicas maravilhosas aqui do programa Viva The Mix? Que bom estar junto com você, que bom ouvir esse sucesso maravilhoso juntamente com ele também, Kaique, aqui, ó.
1: Muito bem, é isso mesmo, gente. Muito obrigado, viu? Pelo carinho, pela audiência, pela sua sintonia. E nós estamos indo embora, viu?
0: Com certeza.
1: Tchau.
0: Até lá, Brasil. Fui!
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6: 2:55.
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0: de décadas de fumo. Utilizando um aplicativo de monitoramento, o ator compartilhou com os seguidores os impactos positivos do período. Cerca de 4 mil cigarros evitados em todo esse tempo que parei. E uma economia financeira de R$2.300. Nossa, só isso, né? Parece que quando para em 4 mil cigarros, parece que é mais a economia. Mas enfim, né? Vai da marca que ele usa também. Danton destacou que o principal motor para a mudança definitiva foi a reflexão sobre o exemplo transmitido às filhas Luísa e Alice, decidindo transformar o luto familiar pelo pai em um ponto de virada de chave para a própria saúde e a qualidade de vida. Ó, Danton, parabéns pela atitude. Continue assim, porque o cigarro é uma droga. A gente volta daqui a pouco com mais um babado dos famosos aqui no Fofoqueira.
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2: 3 e 15.
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2: Legal, turma! Estamos de volta! Grande abraço pra você, ótima sexta-feira! Tem mais uma tricotada básica aqui no Fofoqueira. Bora desfilar o meu veneno! O ator e ex-BBB Arthur Aguiar tornou-se réu em uma ação de despejo na Justiça de São Paulo devido ao acúmulo de uma dívida de R$166.028,30 em aluguéis e encargos atrasados referentes a um apartamento de luxo alugado por ele na capital paulista. De acordo com os autos do processo, os pagamentos mensais, que giram em torno de R$60.000, deixaram de ser quitados regularmente desde maio de 2026. A proprietária tentou até negociar um acordo com um desconto expressivo, mas o valor acordado não foi honrado. O juiz Diego Ferreira Mendes, da 4ª Vara Cível de Pinheiros, concedeu uma liminar determinando o prazo de 15 dias para que o ator desocupe o imóvel voluntariamente ou então realize a quitação integral do débito pendente. Rapaz, isso vai dar pano pra manga. Ô garoto, ô Arthur, faz isso não. Gente, daqui a pouco voltamos com o último bloco de hoje, porque eu aumento, mas jamais invento.
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3: 3:35.
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0: quero, viu? Beijos da Thay, bye bye.
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2: Alô você, já estamos de volta com mais um bloco do nosso Fofoqueira, desfilando meu veneno e deixando você muito bem informado na melhor programação nesta sexta-feira. Bora tricotar mais uma. A cantora Roberta Miranda classificou como cruel a disparada no número de seguidores nas redes sociais do cantor Rick Solo após a sua morte em um acidente de helicóptero na Serra Catarinense. O perfil pessoal do artista ganhou mais de 1.100.000 novos seguidores em poucos dias. Ah, isso também sou totalmente contra quem faz isso. Quer dizer, cada um faz o que quiser da vida, mas daí seguir o cara depois que o cara morrer, que nem vai ser mais ele que vai postar coisas, aí quando o cara tava vivo, que você podia fazer uma homenagem, seguir o cara, agora depois que morre, todo mundo é fã. Eita, nós. O ser humano, ele é incrível. Eu até vi o menino vocalista do Agro Boys falando algo parecido com isso que a Roberta tá dizendo nessa notícia. A tragédia ocorrida no último dia 21 de setembro de 2026, vitimou um músico de 59 anos e outras quatro pessoas a bordo da aeronave, que fazia o trajeto entre Santa Catarina e São Paulo. Diante da repercussão digital, Roberta Miranda reforçou o coro de artistas e fãs que lamentam a ausência de reconhecimento massivo de vida e não morte, contrastando em homenagem póstuma com a valorização cotidiana dos artistas da velha guarda do gênero sertanejo romântico. Falou tudo, Roberta, tô contigo, não abro. Gente, assim fechamos a edição desta sexta, dia 2 de outubro, aqui do nosso Fofoqueira. A gente volta amanhã com mais assuntos e babados, porque eu aumento mais, jamais invento.
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2: 3:57.
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1: 4:18.
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1: 4:39.
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0: 4:56.
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0: 5 horas.
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0: Boa tarde. Boa tarde, minha querida senhora. Boa tarde, meu povão, não é? Que estão na escuta através da 104.9 para ouvir o nosso Tarde Sertaneja. Como é de costume, todas sextas nós estamos aqui no ar, levando no ar a música cultural, que é a música tradicionais de raiz. 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São precisamente 5 horas e 10 minutos, né? Nós vamos entrar no ar. Meu diretor hoje está um pouco adoentado, mas ele vai tocar as músicas que caem aí no painel. Eu não vou nem falar para ele. Pode tocar sertanejo aí. E coloque três músicas sertanejo aí. A qual eu vou mandar você tocar uma sertaneja, tá bom? Você procura outras aí. Na hora do adeus com Mato Grosso e Matias, né? Essa música me pediram para tocar, viu? Na hora do adeus. Aí temos também a música do saudoso Luiz Gonzaga. Luiz Gonzaga, você toca com o Luiz Gonzaga, uma música animando também a nossa cidade de Saró, né? Com a música do Luiz Gonzaga, não é? Principalmente o povo do sítio que sempre gosta da música do Rei do Baião, não é? Pode colocar um baião, uma música aí do Luiz Gonzaga, não é? E depois nós vamos tocar a outra com Pombinha Branca, Tibaginha e Miltim. Toca essas três músicas, viu? E a outra você se ajeita aí, viu, meu filho? Tá bom? Você também não tá com saúde. Eu também não tô. E aí vamos, né? Mas estamos trabalhando em nome do nosso Pai do Céu, que tem dado a proteção divina a todos nós, não é? Espera aí que Deus vai da sua saúde, da de todos nós, em nome de Jesus.
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0: É isso aí, meu bom, estou voltando de novo. Esqueci de falar até a data do mês, hoje é 2 de outubro, né? É, de 2026. Tá chegando quase final, perto dos final dos anos, né? Que bom. Estamos aqui, graças a Deus, na Nossa Senhora querida, não é? Falando com o nosso povo, mandando os meus abraços, tocando minhas músicas, não é? Que bom. Graças a Deus que nós estamos aqui, não é? Hoje eu me lembrei de Dona Santa Tamares, que tá, mora aí no Salgado, né, também. Também o nosso amigão Del do Mercadinho, Gilson também do Silbal, nosso amigo Noca também, sempre me encontro com ele aqui na cidade, nós conversamos um pouco, né. Um abraço para nosso amigo Noca, Neguinha, não é? E para todos que estão nos ouvindo aí no bairro, né, nosso amigo Beto da Serralharia, família do saudoso Pedro Tavares, né? Muito bem, tem um mercadinho de carne aí, eu não sei o nome dele, é irmão do Mero, né? Fica aí no bairro do Salgado, né? Muito bem, gente cara. E também o nosso amigo Gilson aí no seu bar, não é? Vamos falar também do nosso amigo Tiago da internet, gente cara, com a sua esposa, Tainá, dona Sueli, não é? Principalmente também o nosso amigo Del do Mercado, né? Nossa amiga Irene da loja também, nosso amigo nosso amigão do bar, não é? É Gena, não é? Gena do bar, acompanhado com todos os seus familiares aí. Tenho certeza que tem alguém tomando aquela cerveja gelada, não é? Passe bem aí, toma aquela cerveja no bar do nosso amigo Gena, não é? Que bom, temos tantas coisas que a gente procura e encontra, não é? Que bom. 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Muito bem. E são precisamente 5 horas e 29 minutos. Nós vamos tocar mais três músicas, né? Sertaneja. e dedicar para todos os nossos ouvintes que estão nos ouvindo, principalmente os do sítio, né? Aí que nem do sítio Cova dos Caboclos, Lagoa do Cercado, nosso amigo Cessé, sempre é o ouvinte do nosso programa, Neném mais Neide também. Um abraço aí para vocês aí no, na Lagoa do Cercado, né? Muito bem. E nós vamos que vamos. 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E vamos, que são precisamente 5 horas e 30 minutos, né? E vamos levar mais 3 músicas. Alandex, aí você pega aí umas músicas aí do... Vamos tocar uma música do Amado Batista também, né? O povo gosta da música do Amado Batista, né? Vamos tocar a Princesa. E dedicar para todos os amigos que estão na barriguda ouvindo o nosso Som do Sertão. Nosso amigo Nenê de Zoeiro, não é? Nosso amigão... nosso amigo Reginaldo, nosso amigo Leléo, nosso amigo que fica na escuta também, que eu tenho certeza, o nosso amigo Agil, que é o nosso vizinho, não é? O Nino, né? Também é ouvinte do programa. E o nosso amigo Renato, tá bom? E a família do saudoso Severino Lulu, não é? Joãozinho Lulu, a família Lulu, nosso amigo que mora na Barriguda, todos que faz o nosso programa, todos que assistem, escuta, né? Nosso amigão também, Zé de Almeida, também, pessoas maravilhosas. Quero mandar um abraço para você, que já estou mandando, né, Zé? Para você. E no dia que quiser comparecer aqui o programa, eu já falei a você, tá bom? Pra nós tocar umas canções daquela que você canta bonito, tá bom? E dedicar para todos os amigos e amiga. Aqui vai meu abraço para você, Dona Lúcia, sua esposa, não é? E seus filhos aqui no centro da cidade e também aí na Barriguda, né? Que bom. Nosso amigo Carrinho, né? Também é ouvinte do programa. Não esquecendo também os filhos dele aqui, Dr. Lindenberg, Dr. Arthur, não é? Dr. Rico, também é ouvinte do programa. Eu quero abraçar todos vocês aqui, toda a família do nosso amigão Carrinho, receba o meu abraço de coração. E agora nós vamos ouvir as músicas, depois nós lembramos mais uns amigos, né? Que sempre a gente sempre se lembra, tá bom? A nossa amiga Cida também está aí nos ouvindo aí em casa, não é? Com o radinho ligado, né, Cida? Um abraço aí para vocês. Dona Cida também, a vizinha aí, um abraço para Cida, Zéu. Não esquecendo também toda a família aí do bairro, né? Da rua Ernesto Monteiro, que está nos ouvindo nessa hora. Um abração para todos vocês aí, o nosso amigo Givanilson, né? E todos que estão nos ouvindo. Depois nós vamos subir ao alto do esplendor. Daqui a pouco, quando nós tocar as três músicas, que eu vou tocar essas músicas lindas e dedicar para todos vocês. Dona Mariana também aí, em frente onde era a panificadora, né? Aí um abraço para Dona Mariana, aí na rua Doutor José Mariano, sua filha. E daqui a pouco nós vamos tocar as músicas, viu? Tá bom? Vamos tocar três sertanejas. A Princesa com o Amado Batista, não é? Aí depois... vamos tocar a música com Teixeirinha, Coração de Luto, meu filho. Vê se você encontra essa música. Teixeirinha, Coração de Luto, né? E nós a outra nós vamos tocá-la com... Vamos tocar um sertanejo aí com Trio Parada Dura. Aí qualquer uma que você pegar dela aí, nós vamos tocar, tá bom? São as músicas sertaneja que todo mundo gosta. Trio Parada Dura, né?
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É isso aí, estou de volta de novo, né? É, tocando essas músicas lindas, né? Que todo mundo gosta, né? Através da 104.9, essa bonequinha linda que nós temos aqui em Saró, né? Espalhando para todo o Nordeste, né? É isso aí. Coisas maravilhosas, né? Nossa querida Saró tem, né? É, essa rádio de comunicação, né? Muito bem. 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Nós temos tantas coisas boas, nós temos tantos vendedores que agrada a pessoa, né? Muito bem. É, André, que nós vamos partir mais para três músicas, né, meu filho? Você está um pouco meio doentado, mas nós vamos partir mais para três, para nós daqui a pouco encerrar o nosso programa. E você tomar um remédio bom para você sarar, tá bom, nego? Eu quero você bom aqui na rádio, porque aqui, primeiramente, Deus e você, para nós continuar nos nossos trabalhos. É, inclusive, eu quero mandar um abraço para Dona Santa e também Tamara, aí no Bairro do Salgado. Eu já falei uma vez, mas pode não ter ligado o rádio, né? Estou aqui no rádio e também a nossa esposa, né? Posso falar que é a esposa que mora comigo, né? É exatamente. Cida está lá no rádio também ouvindo. Eu tenho certeza que Dona Zé também está escutando aí. É, e também a Beth, a família do amigão Roberval também aí. Nosso amigo Gana, um abraço aí para você, Gana. É, e também Dona Dorinha, não é? Que é o vídeo do programa, não é? Dona Dorinha, aí na rua Dona Zezinha, né? Bem pertinho de Dona Zezinha, um abraço para Dona Zezinha também aí, que eu sei que estão nos ouvindo aí por aí afora, com o padre Arinaldo da Compesa, acompanhado com suas irmãs que chegou de São Paulo, já viajou uma. E eu sei que ele está bem melhor, graças a Deus. A comadre Leda está também nos ouvindo. Também nosso amigo Bal, também, que é o irmão do compadre Arinaldo, a sua esposa aí, notamente Deus é fiel. Um abraço, Bal, para você e sua esposa. E nós estamos caminhando, vamos que vamos, em nome de Jesus, né? 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
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Eu quero mandar um abraço pessoal do loteamento Nossa Senhora de Fátima, também, que está nos ouvindo nessa hora, principalmente ao lado do Esplendor também aí, o nosso amigo Gilson, acompanhado com a sua esposa e todos os seus amigos, né? E nossos amigos também, o nosso amigo Lô, irmão do Bacura, não é? Não esquecendo também Adriana, Tonho, Léo. Vamos mandar um abraço para o nosso amigo Diguei Ricardo também, que ele sempre escuta o nosso programa quando tem tempo aí. E a Jeita também, que nós já trabalhamos uma temporada boa aqui no rádio, né? E hoje ela está trabalhando numa loja, né? Muito bem, um abraço para você e o nosso amigo Diguei, seu esposo, e a sua menina, e também sua filha, não é? Sua mocinha, Jeita. Muito bem, um abraço para ela. Que Deus abençoe ela e continue sempre no estudo, né? Que é bom. E agora nós vamos partir para três músicas, né? São 5 horas e 50 minutos, né? Aqui na nossa cidade. E nós vamos entrar no ar com música sertaneja, aquela verde e amarela do nosso Brasilzão querido, né? Aí o nosso amigo pode pegar umas músicas aí. Nós já tocou Parada Dura, nós... Pronto, ajeita aí. Arruma aí três sertanejos bonitos para nós encerrar o programa. E depois eu encerro aqui dando os meus alô a todos os meus amigos. Uma boa noite, né? E vamos que vamos.

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1: Eu quero deixar o meu abraço para Albertina, Nanã, o José, que estava nos ouvindo nessa hora. Aí também Neto, em frente ao hospital também. Neto, um abraço para você, uma boa noite. Se Deus quiser, voltando sexta-feira, porque Deus vai permitir eu estar aqui novamente, né? Tchau, gente, e uma boa noite a todos, viu?

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1: 6:01.
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1: No Recife, 18 horas e 3 minutos.
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1: Boa noite, Nordeste. Hoje é sexta-feira, 2 de outubro de 2026. Estamos iniciando mais um sexto pela Rede Nordeste de Rádio. São mais de 40 emissoras ligando o Nordeste do litoral ao sertão. A cabeça de rede é a Rádio Folha 96.7 FM. Aqui no Recife, sonoplastia dos dedos de ouro, Aldi Júnior. Quem gosta de uma boa música, fica aqui com a gente até às 19 horas.
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1: E fica hoje especialmente, porque se trata de um sexto histórico. Com o maior sambista do Brasil, Martinho da Vila.

Martinho da Vila, o meu ilustre personagem deste sexto. Eu acho, não sei vocês, meus caros ouvintes, que ele é de longe o maior sambista brasileiro, com mais de 60 anos de carreira. Martinho da Vila fez mais de 450 sambas maravilhosos. Não sei, na verdade, confesso, qual o melhor samba de Martinho da Vila.

0: Eu sou fã de carteirinha dele. Curto todas as suas canções. Não dá para não se emocionar com o samba Ex-Amor, quando ele diz: o quanto sofri ao ter que me afastar de ti. E depois fala de ter sonhado com o mais eterno amor. Que lindo!
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0: Em Mulheres, outro clássico de arrepiar dele. Diz que já teve várias mulheres. Mulheres de todas as cores, de várias idades, do tipo atrevida, casada, carente e até meretriz. Mas nunca uma fez tão feliz como você me faz. Se referindo à atual mulher dele.

Madalena do Jucu, outro samba maravilhoso. Ele canta: meu bem querer, vou falar pra todo mundo, eu só quero é você. Que coisa linda, que declaração de amor belíssima.

mas não há coisa mais linda e que nos leve a valorizar ainda mais a vida do que quando ele nos proporciona a oportunidade de levantar o astral da canção. Canta, canta, minha gente. Onde nos impõe, na verdade, a deixar a tristeza de lado. Porque a vida...

0: devagar, devagarinho, Marquinhos dá uma bela lição. Do melhor jeito de resolver as coisas que parecem impossíveis na vida. É devagar, devagarinho, que a gente chega lá.
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0: Em Casa de Bamba, seu primeiro grande sucesso, ele canta. 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

0: maravilhosa. 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
0: Homem que é homem não chora quando a mulher vai embora.

Em aquarela brasileira, Martinho da Vila faz uma viagem no ritmo do samba, que vai do Amazonas ao Nordeste. Ele diz que ficou radiante de alegria ao chegar na Bahia. Em Pernambuco, fala da festa do frevo e do maracatu. E em Brasília, destaca

vida de Martinho da Vila se confunde com a escola de samba Unidos da Vila Isabel e sua paixão pelo Vasco, os dois grandes amores da sua vida. Para a Vila Isabel, fez vários sambas enredos e deu à escola seu primeiro título de carnaval no Rio, com o samba enredo Kizomba, uma exaltação à negritude. Foi através de Kizomba, a festa da raça, que surgiu o axé, o mais autêntico.

agora pela primeira vez abre o CD enredo Biscoito Fino. No álbum, Martinho registra 24 sambas enredo, feitos para Boca do Mato e a Vila. A lista vai de Carlos Gomes até A Vila Canta o Brasil, Celeiro do Mundo, Água no Feijão, que chegou mais um.

0: Patinho da Vila.
1: Assim como adolescente,
0: os seus sambas maravilhosos. Chega aqui o Martinho da Vila, carioca, e considera paulista porque foi em São Paulo que nasceu a sua musicalidade e fez o seu primeiro show. Abrimos as portas aqui, abrimos as alas do sexto para Martinho da Vila. Viva Martinho da Vila, viva a vida, viva o samba brasileiro.

0: entendo muito de música popular brasileira e principalmente de língua portuguesa, né? Ele leva para todo mundo a cultura, as tradições.
1: Pois é, e nessa questão da negritude, da questão das raças, né? Ele deu o primeiro título à Vila Isabel com Kizomba, né? A festa da raça.
0: Exatamente. Eu quero até dizer que Martinho da Vila começou sua carreira muito tarde, né? Geralmente o músico começa com 18, 20, 20 anos.
1: É porque ele ficou 15 anos no exército.
0: Pois é.
1: Era o Sargento Ferreira.
0: Zé Ferreira. Então, nesse primeiro LP, rapaz, ele já chegou chegando mesmo com, me lembro,

0: e o cara, né, chegou dizendo, olha, eu sou uma personalidade e vou continuar arrebentando na música popular brasileira, tanto que continua trabalhando mesmo, lançou um disco. Quando eu digo lançou um disco, não é mais disco físico, né? É um EP que a gravadora insistiu até muito com ele. Olha, a gente quer um álbum hoje, um álbum novo. Ele fez um álbum maravilhoso.
1: E tá fazendo show pelo Brasil. Canta, canta, minha gente.
2: Canta, canta, minha gente.
0: Que é o título de um grande sucesso dele, Magno, de 1974.
1: Este samba, Daniel, ele manda a tristeza embora.
0: Exatamente.
1: Maravilhoso.
0: Eu diria até que o Brasil ama Martinho da Vila. O samba genuíno, o samba de raiz, o verdadeiro samba brasileiro, é na voz e na composição de Martinho, que também se estende para a filha dele. Ele tem uma filha com sucesso também, Martinho, né? Então a coisa tá no sangue mesmo.
1: É isso aí, Daniel Bueno. Obrigado pela participação. Um grande abraço. Até o próximo sexto.
0: Um abraço. Até a próxima.
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5: Minha gente, eu estou aqui mais esperado do ano, esse sambista maravilhoso, para mim o melhor

0: boa noite, Magno.
1: Martinho, eu li seu livro, tem lá um trecho que você diz: mantém o hábito durante as meditações de mentalizar mulheres interessantes

0: César não tem uma figura exata, não, entendeu? Eu vi um texto sobre um casal que era muito legal, se amava muito, e depois se separaram, viraram inimigos. Então eu falei, achei meio estranho. E aí resolvi fazer essa música.
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0: que existe. É aquele que fica toda a vida até a morte.
1: Mas não é o seu caso, porque você mudou de mulheres, né?
0: Algumas vezes.
1: Mas depois que pegou a Cleo, acabou essa fase, né?
0: E aí acabou, sosseguei.
1: E por falar em mulheres, inspiração em música com mulheres, tem também essa famosa, maravilhosa Mulheres.
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0: Essa música no duro é de autoria do Toninho Gerais, um mineiro. E eu dei uns pequenos toques na música, porque ela era meio assim, daqueles caras que ficam falando que pegou todo mundo e não sei o que, sabe? Aí eu peguei, dei uma amenizada nisso e tal.
1: Martinho da Vila, Madalena do Jucu.
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0: Eu tava fazendo aquele disco, o Canto das Lavadeiras.
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0: E tava pesquisando folclore brasileiro. E tem muita. O Brasil é grande, né? E fui no Espírito Santo fazer um show lá e tal. Resolvi ficar mais uns dias. Conheci uma poetisa que me falou: você tem que ver as bandas de Congo daqui, são muitas e tal. Aí eu fui. E lá cantava a música Madalena, mas não da forma que está no disco, que eu transformei. Era cantada de cada um do jeito. Uns cantavam de uma maneira lamentosa: Madalena, você é meu bem querer. E outros cantavam alegremente: Madalena, Madalena, você é mais acelerada. Eu estava procurei o autor, mas ninguém sabia. Então, aí a música já tinha muitos anos, era de domínio público. Eu fiz uma adaptação e se tornou um dos meus grandes sucessos.
1: Canta, canta, minha gente, deixa a tristeza pra lá. E essa?
4: Canta, canta, minha gente, deixa a tristeza.
0: Isso aí é uma música que eu fiz assim e tal. Eu fiz sem. Fui fazendo de brincadeira, pensando no ato de cantar, que faz bem pra quem ouve, faz bem pra quem canta. E às vezes entristece pessoas que lembram de algumas coisas durante a música, alguma lembrança lamentosa, tá, e outros. Aí eu fiz essa música pensando nessas pessoas.
1: É, mas eu posso estar errado, mas quando você canta essa música, eu acho que também você se inspirou na época que você estava no exército e queria que a sua vida desse uma melhorada, não?
0: É, tem a ver. É possível que tenha a ver, sim. Eu nunca pensei nisso, não, mas eu acho que você está certo.
1: E quando você subiu lá no morro com a roupa de sargento, hein? Dizendo que entrou para a classe média.
0: Pô, foi um acontecimento. Porque ontem mesmo tinha umas coisas que aconteciam no morro comigo assim que as pessoas ficavam admiradas. Eu trabalhei no escritório de advocacia. E tinha que trabalhar de terno, gravata. O advogado, doutor Arthur, falou: Martinho, eu vou embora, você fecha tudo aí e de manhã você sai com essa pasta e vai entregar documentos e tal, mas cuidado que são documentos assim importantes, não sei o quê. Não vai de ônibus. Aí me dava dinheiro para eu ir de táxi e tal. E vai e volta de táxi. Eu falei: tudo bem. Aí eu chegava de táxi do morro, era um acontecimento. E depois, no outro dia, o táxi me esperando lá para eu descer. Era uma. O pessoal ficava admirado. Foi muito legal.
1: Ô, Martinho, em Disritmia, quando você diz: vem logo, vem curar meu nego, quem é essa? Tá?

0: Eu fiquei pensando em pessoas que têm falta de ritmo. Quando tiver alguém cantando, ele canta fora do compasso. Se bate o pé numa mesa, ele bate também fora do tempo forte. E fiquei pensando, e de ritmia também é uma coisa de bêbado. Daí ela fala desse negócio de chegar de porra.
1: E
0: o cara que tá meio bêbado, ele é meio de ritmado, ele não consegue andar em linha reta.
2: Existia o Martinho da Vila sem o samba? O Martinho da Vila poderia viver sem samba?
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0: Acho que não, eu já nasci aí. Não nasci, eu nasci no morro. Pequenininho, novinho, já saía na bateria, tocando frigideira. Antigamente usava frigideira na bateria, hoje não usa mais porque inventaram os tamborins de nylon. Eles são bastante estridentes, não é necessidade de frigideira. Eu saía tocando aquilo ali e tal, depois passei por repique, depois passei por tarol, aí fui diretor de bateria. Fui por aí, depois diretor de tamborim, escola de samba, já fiz de tudo.
2: 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Isso foi uma lição que

isso aí, você tem uma história interessante. Na hora de compositores da Vila Isabel, tinha um cara chamado Heraldo, que era gari, e às vezes na reunião rolava uma discussão, sempre que havia um pequeno desentendimento, ele falou, sabe o negócio? Eu vou me embora, vou sair devagarinho. E o apelido dele ficou Heraldo Devagar. Aí ele fez essa música depois, e ela gozado. Eu fui fazer aquele disco Tá Delícia, Tá Gostoso, que o Miguel Propis, que era o diretor artista, falou, Martim, você precisa fazer um disco de cantor. Porque você faz disco só de compositor, tudo com música tua. Você tem que fazer um disco com músicas que não tem a música tua pra você virar um cantor. Aí ele falou, então vamos escolher umas músicas e tal. Ele apresentou umas 20, eu escolhi outras e tal. Eu quando ele apresentou, eu falei, tem uma aqui que eu fiz de brincadeira, mas essa música tem que estar no repertório. Era Devagar, Devagarinho. Aí ele, pô, mas por quê? Isso aí, tô fazendo, rapaz. Aí ele, canta aí. Eu cantei, ele falou, isso vai virar um hit. E virou.

0: Edmar foi do festival de música que o da TV Record, que era o principal canal de televisão da época. Ele tinha um festival lá, eu mandei essa música, ela classificou entre as escolhidas, eram mais de 3 mil candidatos para escolher 30. E ela não foi para a final, mas fez um sucesso grande e continua até hoje. Menina, foi pro meu sucesso até hoje, eu tenho que cantar.
1: Mas antes dela foi Menina Moça.
2: 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Vai passear.
0: O anterior foi Menina Moça. Um samba, um partido alto. Assim, ele era um partido alto simples. Em todinho com rimas primárias, tudo terminado em ar. Passear, cantar, namorar, casar, noiva.
1: Que legal. Ô Martinho, e canta, canta minha gente, você fala que samba quadrado.

0: Quadrado.
1: O quadrado é um samba que não. Não é bem desenvolvido.
0: Mas nunca.
1: No meio dos compositores. Isso é um samba quadrado. É um samba, sabe? É uma expressão que se usa.
2: É um samba fraco.
1: É um samba fraco. Um samba devagar.
2: Aqui no Nordeste a gente fala, é um samba peba.
1: É peba. É isso.

0: colega seu do exército, né? Que passou no vestibular e não tinha dinheiro para pagar a faculdade.
1: Exatamente. Era autobiográfica, mas ela é sobre ele, sobre Xavier. E eu abro com felicidade, passei no vestibular. Era um período em que tinha havia poucas faculdades públicas. E quando alguém passava, era uma alegria total. E até as particulares também eram poucas. E tinha excedentes em tudo quanto lugar, chamavam os excedentes, o pessoal que tinha feito boa prova, tinha nota alta, mas não conseguiu a vaga, então. Um motivo por outro. Eu só fiz mesmo a. Eu só entrei na faculdade, só fiz vestibular aos 75 anos.
0: Eu vi.
1: Aí é o que eu falei, felicidade, passei no vestibular.
0: Então canta um pouquinho pra gente aí. Felicidade, passei no vestibular.
1: Mas a faculdade é particular, e que é o problema.
0: E haja dinheiro pra pagar livro e tudo, né?
1: Pois é, livro tão caro, tanta taxa pra pagar. Meu dinheiro muito raro, alguém teve que emprestar.
0: Lembra que ano você fez isso, Martinho?
1: Rapaz, isso foi 69. Não, foi segundo sucesso. Casibamba. O primeiro grande sucesso. Ele foi gravado também. Essa música foi gravada também pelo Jair Rodrigues.
2: 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Como diz a rapaziada do pagode, só no sapatinho. Todo mundo!
3: Passei no vestibular, mas a faculdade é particular.
1: E naquela época havia uma distância maior entre Rio e São Paulo. Havia uma parada de sucesso do Rio e a parada de sucesso de São Paulo. Os compositores cariocas, cantores, sonhavam de estar na parada paulista, porque ele está em primeiro lugar no Rio, o que estava em décimo lá vendia mais do que ele. E os paulistas queriam vir entrar na parada do Rio, porque o Rio sempre foi a mola motor que radiava tudo para todos os cantos, né? Então, se ele entrando na praia do Rio, a música dele era ouvida no Brasil inteiro. Tinha até uma parte. Ih, minha música estourou no Norte. No Norte do Duro era uma referência ao Nordeste. Eu sou nordestino também. Musicalmente, sou paulista. E sou pernambucano porque eu tenho o título de cidadão de Jaboatão.
0: Que maravilha! Martinho, vamos fazer um intervalo aqui, em seguida a gente volta, pode ser?

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3: Olá, gente, esse estou maravilhoso com o Martinho da Vila, ele está voltando aqui. Martinho, deixa eu te explorar um pouco do teu livro que eu achei maravilhoso. Como é que você se descobre para a música depois de quase 15 anos no exército?
4: Pois é, mas eu desde menino sempre fui ligado à música, ligado ao samba, essas coisas todas. E ainda quando jovem eu era compositor de escola de samba e tal. Aí fui andando e acabei virando artista.
3: Qual é a tua maior paixão, Vila Isabel ou Vasco?
4: Rapaz, isso aí é uma confusão. Eu tenho o Vasco do coração. Mas pensando bem, sendo bem real, a Vila Isabel bate mais forte. Porque no Vasco, eu só posso torcer. Na Vila Isabel eu posso colaborar, eu posso participar, fazer parte da escola.
3: E você tem história porque você deu o primeiro título à Vila Isabel com Kizomba em 88.
4: Pois é, foi interessante. Aquilo foi bacana porque os patrocinadores da vila, os bicheiros, eles ajudavam e tal, mas nesse ano todos se afastaram. Aí a vila estava sem condições reais de fazer um carnaval. E aí eu tive a ideia de fazer uma coisa baseada na criatividade, né? Que não precisasse muito brilho, muito luxo, nada disso. Fantasias rústicas. E fiz o enredo Kizomba, a festa da raça. Kizomba é uma palavra angolana que quer dizer festa de confraternização.
3: Como era a sua relação com dona Ivone Lara?
4: Dona Ivone Lara, eu convivi muito com ela. Ela era uma grande compositora, tinha uma voz maravilhosa. E era uma pessoa ótima, maravilha. A gente viajou para fora, fizemos shows em alguns países, na Argentina, na França, participou do Festival de Montré, na Alemanha.
3: E lá no livro você conta que tomou um porre em Angola e foi cuidado por ela.
4: Ela era enfermeira, inicialmente. E eu estava muito agitado, já tinha me dado uma injeção calmante, essas coisas todas. Dado um calmante lá, mas não funcionou muito. Aí queria me dar uma injeção de sossega leão. Ela falou, não, nada disso. Não deixou. E foi muito bom. Aí no avião eu ficava andando pra lá e pra cá. Tinha uma passagem bonita. O Dorival aí tava no voo. Também tinha ido.
3: Era que você dormiu no ombro dele, né?
4: Pois é. Aí ele falou, menino, vem cá. Senta aqui, quero falar uma coisa contigo. Eu sentei. Ele com aquela vozinha dele calma. Falou umas coisas bonitas. Que ele falava lindo, né? Aí eu dormi.
3: E aquela história que você divulgou o telefone na cara do poeta Carlos Drummond de Andrade?
4: Pô, essa história é interessante, né? Você sabe que você leu o livro. Sim. Mas o pessoal que tá ouvindo não sabe, vou contar. O pessoal é o seguinte. Eu tava lá em casa, dormindo, o telefone tocou. Aí aquela voz falou, aqui é o cara do Monte Andrés, queria falar com você. Eu falei, Drummond, maneiro, aqui é o Solano Trindade, que ressuscitou.
3: Que é pernambucano, o Solano Trindade, né?
4: É, sim. Aí, desliguei o telefone, daqui a pouquinho ele ligou de novo. Olha aí, aquele jeitinho dele, falava meio ligeiro, desculpa, seguinte, mas é o seguinte, eu fiquei muito contente, você fez a música baseada no livro meu.

0: gostei muito, só queria agradecer, tá, tá falando desculpa aí, tá, ele falou, não, tudo bem, ficou legal. Mas eu nunca encontrei com ele pessoalmente, não tive satisfação. Ele passa sair de casa?
1: Era, ele não saiu de casa não, era bem mineirinho.
0: Ele é itabirano, é carioca de Itabira. Porque o Rio de Janeiro é cheio de carioca.
1: É.
0: Do mundo, do Brasil inteiro, tem carioca do sul, de Pernambuco, Maranhão, da Amazônia. Uma relação de 100 cariocas assim, de destaque. Sempre tem uns 30 que não nasceram aqui.
1: É verdade, é verdade.
0: Mas todo mundo que vem pra cá vira carioca. É o estado de espírito.
1: Martinho da Vila, aquarela brasileira. Adoro aquela viagem de aquarela brasileira que você vai do Amazonas.

0: Ele é de um grande compositor, um dos maiores do samba enredo, que era o Silas de Oliveira. Ele era genial. E a música, ela é impressionante, porque ela é uma viagem pelo Brasil. E ela vai caminhando, a música vai caminhando, ela não se repete hora nenhuma.
1: E ela tem uma fidelidade impressionante, porque até na Bahia, quando diz... Fiquei radiante de alegria a chegar na Bahia. A Bahia é como o Rio, é um estado muito alegre.
2: Radiante de alegria, quando cheguei na Bahia.
0: É muito alegre, muito alegre. Bahia é... O brasileiro de tudo quanto é canto tem vontade de... Que ainda não viajou.
1: É.
0: Tem vontade de vir ao Rio de Janeiro e a Salvador. Mas há cidades muito belas no Brasil, por aí afora. Aí mesmo é uma cidade bem legal. Santa Catarina, por exemplo, é lindo, mas não tem ninguém que tenha vontade. O Davão em Santa Catarina, nunca ouvi ninguém falar isso.
1: O Martim, aqui do Pernambuco, nessa música Aquarela Brasileira, você fala da festa do frevo e do maracatu.
0: Exato.
1: Você adora frevo?
0: Ah, eu gosto. Vários frevos. Frevo, tem frevo corrido, tem frevo mais.
1: O grande compositor do frevo foi o Eterno Capiba, né?
0: É, eu gravei dele, Hino de Batuta de São José.

0: isso. Muito bom, mas eu gosto também muito das cirandas. E aí, no pátio de São Pedro,
1: sim,
0: havia cirandas.
1: Isso.
0: Foi muitas vezes, era muito bonito.
1: Quem é do mar não enjoa?
2: Quem é?

0: uma frase que eu lancei assim, que é acreditada a mim, não sei se antes alguém já expressou. Eu fiz essa música assim, de brincadeira também, que é do lado de João, que eu choro quando a mulher vai embora. Homem pode chorar, mas quando a mulher vai embora, não.
1: Mas vem cá, na tua vida pessoal, tu não já chorou por muitas mulheres?
0: Não choro. Eu só choro, lacrimejo, um pouco de emoção. Quando tem uma emoção boa, uma coisa fantástica que eu vejo, que acontece.
1: Eu acho que quando fala do teu pai, né? Eu li muito sobre você, quando fala do seu pai, você se emociona.
0: É, eu convivi com ele pouco, porque ele descansou, eu tinha 10 anos. E aí tem uma música que eu botei. O meu pai era colono. E meiro muito bom, calangueava a noite inteira, não perdi a verso não.

0: Ué, colono, o que que é colono? Colono é aquele que coloniza, não, mas a colono aí é usado com aquele que é colonizado. E meieiro, o que que é meieiro? Eu dizia meieiro. Meieiro é aquele que trabalha meia, ele trabalhava meia, ele era lavador, mas não era empregado. Ele tinha muito bom conceito, né, lá em Duas Margens. Então ele pegava terras inúteis, assim, de fazendeiros e pedia para plantar a meia, quer dizer, ele plantava, ele trabalhava da terra, e depois, na época da colheita, metade era dono da terra, metade dele. Então era isso.
1: Agora você vendia galinhas vivas, ele também criava galinha?
0: Não, não. Galinha viva foi o seguinte, eu fui trabalhar, naquele tempo, havia aviários no Rio de Janeiro. As pessoas iam lá, compravam galinha para matar em casa e tal, e fazer. Eu fui trabalhar nesse aviário, num aviário desses. Eu gostava muito de trabalhar lá, porque eu trabalhava o dia inteiro. E no almoço tinha sempre galinha, né? Ah. Era uma beleza. Aí, um dia, uma galinha tava meio mole, sem caída, não tava conseguindo levantar. Eu falei lá pro dono do aviário, parceiro, aquela galinha ali, ela tá meio mal, acho que ela vai morrer. Você não tem o que ver, será que tem alguma coisa que pode se fazer? Ele falou, ih, não tem jeito não. Vai lá, entrega pra minha mulher. Eu entreguei. Aí ela depenou a galinha e cozinhou. Aí eu falei, não tô apelando que minha galinha é doente. Caí fora sem me despedir.
1: Martinho da Vila, esse samba aqui é seu, seguro tudo. Acho que é um clássico que fala da cuíca, do tamborim. Ela fala assim, dando amor.

0: Uma saudade aí.
1: Segure o...
0: Aí essa música virou um clássico.
1: Trabalhando com vontade.
0: E eu canto sempre ela, a música. Eu tenho um método que eu faço, que eu começo com quem quiser saber meu nome, se perguntar, São Martinho lá da Minas, muito devagar. Quem é do mar, não enjoa, não enjoa. E vai por aí, ouve que o homem não chora. Depois eu digo, com a pessoa amada quer dar no pé, mesmo com os olhos marejados, deve se deixar ir e cantar. Vai com Deus, vai com Deus.
2: E tá delícia, tá gostoso.
3: Tá delícia, tá gostoso.
0: Isso foi um disco que eu fiz. Foi um sucesso. Ele vendeu 3 milhões de discos em pouco tempo.
2: Puxa vida.
0: Só teve um que vendeu isso também, né? Foi o AGP. De repente chegou a faixa de 3 milhões.
2: Marcinho, que pena que a gente está chegando ao final dessa entrevista maravilhosa. Muita honra te receber aqui. Que bom que você nos atendeu. Estamos muito felizes aqui no Nordeste. E a gente sempre encerra aqui o Sextou com uma música que a gente pede ao entrevistado. Eu vou pedir aqui para você começar a cantar, depois a gente coloca aqui para os nossos ouvintes.
1: Rapaz,
2: canta, canta, minha gente.
0: Canta, canta, minha gente, deixa a tristeza pra lá. Canta forte, canta, que a vida vai melhorar. A vida vai melhorar. É isso. Aí, até o verso. Canta o samba de roda, samba canção, samba rasgado. Canta o samba de breque, samba moderno, samba quadrado. Canta ensinando frevo, coco, machixe, baião, chachado.
1: Mas não,
0: bem, canta, mas não canta essa moça bonita, porque ela está com o marido do lado.
2: Aí é perigoso, né, Marquinhos?
0: Exato.
2: Muito obrigado por nos atender, Marquinhos da Vila.
0: Isso. Alô, minha gente, que está nos ouvindo. Tô muito feliz de falar com vocês através desse programa que tem um grande alcance. Viva, felicidade, boa sorte. Boas notícias para o seu programa sempre. E eu digo, uma coisa que eu posso recomendar é cantar. Quem canta seu

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1: Eita, e depois desse sexto maravilhoso com Martinho da Vila, sensacional, inesquecível. Fui buscar a mensagem que está no livro de Tiago, capítulo 5, versículo 13. Está alguém entre vós aflito? Ore. Está alguém contente? Cante louvores.
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1: Boa noite, Nordeste. Obrigado pela audiência. Bom final de semana. E até segunda-feira, se Deus quiser.

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2: 7 horas.
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4: Final de semana! Final de semana combina com samba, com pagode, com swingueira, com quebradeira, né? A gente vai quebrando tudo por aqui no bom sentido, viu? Eu sou o Kleber Salles e a partir de agora o Pagodaço entra no ar com o seu melhor samba e pagode. Pra você que não quer ficar parado, né? Você que curte os nomes mais tradicionais do samba e do pagode, a gente toca, né? Aquele pagodinho dos anos 90 que a galera sempre recorda, né? O pagode é atual também, rola aqui no Pagodaço, tudo pra você curtir e mexer o esqueleto aí. Então vamos fazer o seguinte, se tiver algum móvel aí atrapalhando, vamos abrir espaço e bora dançar, né? A minha primeirinha de hoje já tá chegando.

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3: Esse é o nosso pagodaço pra finalizar mais uma sequência aqui. Essa música aí é show, hein? Daqui a pouquinho tem mais sucessos. As melhores você confere com a gente no pagodaço pra você fazer aquela swingueira com a gente aqui. Eita, nós!
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3: Sente só que beleza! É o pagodaço, as melhores músicas do samba e pagode.

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1: Eita, essa é boa demais, né? Fala a verdade, é um Pagodaço com o melhor do samba e pagode pra você, que volta já já, daqui a pouquinho, depois do intervalo. Não sai daí.
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1: E já estamos de volta com essa swingueira número 1 do rádio aqui, o nosso Pagodaço. As melhores músicas do samba e do pagode pra você.
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1: Essa música é muito importante na nossa caminhada.

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1: Pra alguns sucessos, meu irmão.
2: Com certeza, é um prazer estar cantando com vocês aqui.
1: Pagode do Adão, Farias, PH, Miguelzinho.
2: O Sigilo.
1: Bora cantar, vambora. Assim, ó.

0: demais.
1: Finalizando mais uma sequência por aqui e também fechando o pagodaço de hoje. Essa foi minha última sequência, mas eu volto, se Deus assim permitir, na próxima edição do Pagodaço, tá bom, gente? Forte abraço e até lá!
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5: 7:51.
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1: Olá, gente! O Cidade Love está chegando com as mais belas canções para você se apaixonar. Um toque de amor contagia agora a cidade. Vem comigo, são 2 horas de muito romantismo no ar. Sejam bem-vindos.

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3: 8 e 9.
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0: Estamos de volta com Cidade Love, o amor que contagia toda a cidade.
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5: 8:26.
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0: canção linda é essa, hein? Já já tem mais, depois do intervalo.
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